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Bora! 9h16 da sua noitinha. Jeito Moleque Pixote, Murilo Huff, Pior Saudade, Panda e também o Ícaro e o Gilmar por aqui na sua noitinha de terça-feira. Tem notícia de ator brasileiro lá fora. Cauã Raymond vai participar de uma série americana com a Kim Kardashian. E Glenn Close, o ator brasileiro aí, estará no elenco da segunda temporada de Tudo é Justo. A produção fica por conta do Ryan Murphy. Olha o Cauã. O brasileiro vai atravessar as fronteiras e entrar para um time daqueles de fazer inveja. Segundo o Deadline, a Cauã Raymond foi escalado para a segunda temporada de Tudo é Justo, série de Ryan Murphy, e exibido pela Hulu.

ele não vai chegar sozinho, não. O ator estará no elenco principal ao lado de Kim Kardashian, Naomi Watts, Glenn Close, Sarah Paulson, Niecy Nash-Betts. Agora vem o mistério. Ninguém sabe ainda qual será o personagem de Kawan. Os detalhes sobre o papel estão sendo mantidos em segredo tudo. Na série, Kim interpreta a autora Grant, uma advogada que deixa um escritório dominado por homens e cria uma firma especializada em divórcios com a Lipty Ronson, a Naomi Watts, né? E Svelte Green, a Niecy Nash-Betts. Ê, calma, tá com tudo e muito mais, hein? A série deve ser pequena, sério, né? Poucos capítulos, mas tá lá, hein? Tá lá. 9h17, boa noite você que tá ligadinho com a gente, Rick Martin e Luan Santana.

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0: Marcos e Belucci, Nadson, com um beijo pra fechar mais uma meia hora pra você ligado com a gente. Oi, Débora, bem-vinda, ótima noitinha pra você. Vou voltar já já e trazer seu corpo que você quer recordar, não é? My Place, daqui a pouquinho na sua noite educadora. Na timeline, Ferrugem, Wesley Safadão, Rick Martin, Luan Santana, tudo aqui. Tô voltando.
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10: Avicultura de corte em âmbito nacional mantém o fluxo regular de distribuição e forte giro de vendas junto aos frigoríficos e ao setor varejista. O quilo do frango vivo nas granjas do Sudeste é comercializado na média de R$ 5,40. A excelente aceitação e competitividade da carne de frango em relação às demais proteínas garantem vendas rápidas e bom equilíbrio ao setor produtivo.
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8: Sim.

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0: 10, quase fechando a edição de hoje. Olá, Fabiano, bem-vindo, boa noite aí, chegou no finalzinho da programação. E também o Jefferson, boa noitinha pra vocês, turma.
1: Por falta de tempo.
0: Amanhã a gente volta a falar às 5 da tarde na Educadora Música do

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0: 23:54.
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8: Isso é bom. Isso é muito bom. Negativo. A toda hora, em todo lugar, onde quer que você vá, lembre-se, você sempre estará lá. Brincadeiras à parte, leve-nos conosco. Não é assim que eles falam, não? Rapaz, e o Rick ontem, hein? Mais aqueles tripulantes, enfim, aquela galera. É, não é brinquedo, não, rapaz. Você viu, né? Quando o órgão de imprensa se preocupa com o que ele vai informar, nós ficamos aqui segurando, não tendo certeza de nada, porque chegou muito fake news aqui ontem. Muitos vídeos, muitos acidentes, muitas fotos, enfim. Galera dizendo que tinha acabado, que isso, aquilo, outro, e não se tinha certeza de nada ainda. Calma, gente. Aí, hoje eu vou falar. Enviaram pra mim, inclusive, eu vi uma retratação ontem do Estadão. A coisa toda estava acontecendo, ninguém tinha certeza de nada e o jornal Estadão já tinha publicado o falecimento do Rick. É mole ou não? Ontem eu não quis dizer nada, porque fica o dito pelo não dito, né? Vai virando aquele angu. Gente, eu não entendo essa coisa do ser humano de querer ser o primeiro a noticiar uma desgraça, uma tragédia. Eu queria ser o último, ou nunca ter que fazer isso, sabe? É muito desprazeroso. Eu tô na emissora há 31 anos, pra você ter uma ideia. Você não sabe o desprazer que eu tenho quando a gente tem que anunciar a morte de alguém, o falecimento de alguém, esse tipo de coisa e tal, sabe? As pessoas hoje parece que têm prazer, né? Ao invés de socorrer, correr atrás ali, ver se pode fazer alguma coisa por uma vida. Não, ele se preocupa em pegar o celular, em filmar aquilo ali tudo, em jogar nas redes sociais pra ter joinha. É um prazer esquisito, uma coisa estranha, mas enfim, fazer o quê? E outra, ontem eu tava vendo uma matéria do... Tava assistindo aquele Brasil Urgente, que fazia 1 milhão de anos que eu não via aquilo. Sérgio tava lá ontem, dando... acompanhando o programa junto ali, o Sérgio Reis. Rapaz, ele descascou essa aeronave aí. Ele contou uns casos lá de um amigo dele que foi comprar uma aeronave dessa nos Estados Unidos, teve problema e falou, diz que é um santo de um aparelho. Só que como ele é muito elétrico, muito eletrônico, ele dá umas panes do nada, pum, ele apaga. Aí já era, falou, louco. E o Sérgio contrariando, inclusive, um comandante lá, um entendido lá, bambambam, falou, o quê? Não, senhor, bebê. Ele ficou uma semana voando nos Estados Unidos fazendo teste com isso aí. Quando vieram embora, o helicóptero deu defeito no meio do caminho. A sorte é que eles conseguiram pousar. Então, ele nunca gostou desse Bell 430 nesse helicóptero. Aí o Sérgio descascando a batata ontem lá. Falei, ô, danado. É brinquedo, não. Ele tava a milhão ontem. Mas, gente, é isso, viu? Aí, inclusive, ontem eu tava falando muito aqui. Eu falei, ó, vocês vão receber muita porcaria. Vamos falar agora de madrugada, eu posso falar que não tem criança ouvindo. Vocês vão receber muita porcaria no celular de vocês. Não repassem. Dá uma segurada, porque ainda não tem nada confirmado. A gente tava tentando, segurando, inclusive, né? As mensagens que chegavam aqui. Porque em meio a tantas, tudo porcariada. Só foi ter certeza, confirmar a coisa toda por volta de meio-dia ontem. Até então era tudo especulação, tudo mentira. E que prazer é esse? Que imprensa é essa, cara? Fala pra mim, não dá pra crer num troço desse, não. Não é? Meu Deus do céu, a gente trabalha até meio desanimado, meio desgostoso da vida, porque a gente vai tentando brincar, tirar a pressão do dia a dia, que já é grande, e se depara com pessoas desse naipe, desse quilate aí. Ah, é terrível. Vamos tentar, não? Vamos tentar.
9: Bom dia.
8: Aí, Dudu, cadê todo mundo? A gente desanima, velho. Roda lá, que chegou a primavera, bebê.
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5: Olá, seja muito bem-vindo, bem-vindo você também. Esta é a ZYD832, o canal é o 272. Educador FM, Batatais, São Paulo. São 24 horas no ar, direto, tocando a melhor música para o a melhor ouvinte do Brasil. E até 9 horas tem Rodolfo Mosquiar na área. Brabo, hein? Ah, brabo, já calmei. Calma, não apavora não. A gente perca um pouco. Perde um pouco rebolado, como o vovó dizia.
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5: Programação A Caminho do Sol deste meio da semana, quarta-feira, 23 de setembro de 2026.
7: Bom dia.
5: Pra você que levanta, se ajeita, se prepara todo ou toda para trabalho.
7: Bom dia.
5: Pra essa galera da grande região que vem rasgando noite adentro, madrugada fora, garantindo, claro, o pãozinho nosso de cada dia.
8: Bom dia.
5: Sítios, chácaras, fazendas, enfim, essa galera da zona rural que não deixa a peteca cair jamais. Alô, cidade.
9: Brasil.
5: Vamos levantando o Brasil. São 5 horas, 2 minutos pra você e outra coisa também, né? Tem uns profissionais agora, uns pseudo-jornalistas aí, eu tenho que falar, não é possível um troço desse. Ontem eu tava acompanhando alguns programas para ter um pouco mais de informação, saber da coisa toda e tal. Rapaz, o que eu escutei assim, em pouquíssimo tempo, é: me parece que ele fez isso, me parece que ele fez aquilo, eu acho que eles vão, sabe? Um pseudo-jornalista com tudo. Me parece, eu acho. Ele fez. Aí eu ponto com ele. Não fez. Ah, não, ele não fez. Não, então. Ah, não, ele não fechou. Então ele fazia dupla. Não fez? Não fez. Sabe esse tipo de coisa? Uma informação desinformada? Que é aquilo, gente? Pelo amor de Deus. Quando você vai falar alguma coisa, tenha certeza do que você está falando. Eu, às vezes, aqui, eu cometo alguns erros. Tipo assim, gente, como é que chama aquele pano verde que vai em cima daquela mesa que tem umas bolinhas que a gente joga com taco? Eu faço isso pra induzir o ouvinte a participar com a gente, você tá entendendo? Mas quando você tá numa transmissão ao vivo, transmitindo ali a morte de alguém, eu acho, parece... Se eu não me engano, pera um pouquinho, me ajuda aí. Ô bebê, que formação é essa? Aí não, pede pra sair do ar, vai ali no banheiro e ó, pede pra ir embora. Você trabalhar com achismo, parece, eu acho...

0: Gaúcha de Retalhos, Cascatinha e Inhana. Bom dia! Minha amiga Sussu, meião da semana já, em quarta-feira, 23 de setembro de 2026. Nem sei se eu falei a data hoje também. Tá difícil, você sabe, né?
1: Bom dia, meu amigo. Olha, assumi as suas palavras, que desgosto. Esse povo que celular não pode ver nada, pelo amor de Deus, tudo publica, tudo posta, é uma palhaçada. Essa noite eu perdi o sono, de tão triste que eu fiquei, de ver tanta coisa, de ver o acidente desse menino. Gente, a gente no fundo a gente sabia que tinha acontecido isso, sim, né? Mas vamos rezar, vamos esperar. A família, como é que fica diante de uma situação dessa? É o cúmulo do absurdo. Mas infelizmente aquilo que você falou, tá aí e vamos fazer o quê, né? 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
0: Com a modernidade hoje, com a tecnologia a nosso favor, né? Ora, muito bem e tal, você vê que tinha sinal, né, do celular, o celular emitia um sinal, né? Aí eu tava dando uma pesquisada ontem pra saber direito como é que funciona esse troço aí. Como assim o celular tava emitindo um sinal? Eu achei que fosse algum aplicativo, alguma coisa nesse sentido. Não, todos têm. É o contato que o teu aparelho celular faz com a torre que você tem aí. Todo mundo tem Claro, vamos falar a verdade, pronto, ninguém tem outra, né? Que é uma droga também, essa operadora, enfim. Ó, a todo tempo, eles ficam se comunicando, você tá entendendo? Porque a hora que você precisa usar o celular, ou ligar ou mandar mensagens, ele tá ali, a torre tá sabendo onde você tá e tal tudo. Então, esse era o sinal emitido. Todos nós emitimos um sinal, todos os aparelhos nossos, né? Emitem esse sinal aí. Então, eu tava vendo isso. Quando você chega já nesse ponto, os caras não conseguem chegar, não encontram, não acham, bebê, calma. Não vamos apavorar, não. Você quer fazer alguma coisa por alguém, pela família, pelas famílias, enfim? Bate o teu joelhinho no chão, faça uma oração, reza aí alguma, enfim, de acordo com a sua crença e tal, que é o melhor. Agora você vai pra rede social querendo joinha de pessoas que você nem conhece. Nossa, ó, vou te contar, o ser humano ficou esquisito pra caramba e a cada dia mais. Tá bem estranho isso aí, viu, meu velho? Bem estranho isso aí. Procura eu em rede social pra você ver se você me acha. Pega bem. Eu não.
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2: E nós seguimos por aqui, vamos falar um pouco mais das flores também, às 5 horas e 15 minutos, e deixar os espinhos aí pra esses jornalistas de merda de hoje. Desculpa a palavra, 5 e 15 não tem criança ouvindo não, pelo amor de Deus. Comprar canudo é fácil.

João Mineiro, Marciano, na melhor do Brasil. Pare com isso. Às 5 horas e 25 minutos. Tivemos ainda cartas na mesa. Irídio, mais o Irineu, meu recanto, meu paraíso. Goiano, paranaense. Para você que está levantando agora, você que se ajeita, se prepara para trabalho neste meião da semana. Quarta-feira já, 23 de setembro de 2026. E aí, você já viu alguma coisa a respeito do Natal? Ou ainda não? Eu já, hein? Já vi propaganda natalina, me ajuda aí. Ô, bom velhinho, já está dando ar de sua graça em alguns cantos. Que doideira, hein? Como passa o tempo. Minha amiga em Sertãozinho, Kátia, bom dia, querida. Obrigado pelo carinho, pela audiência aí em Sertãozinho também. Depois você me manda aí, hein? Como é que vai ficar o tempo hoje? Que tá meio escurinho ainda, não dá pra saber, né? Ela é de leão, gatona imita aquele leão, mas um leão mais manso. Aí, agora sim, agora um bravo, Xavier. Você viu, né, Kátia, a diferença? Não dá medo? Faça como Kátia. Envie aqui pra nós o seu signo, porque nós queremos saber o que o

0: os astros têm a dizer a seu respeito neste meião da semana. Legal, né? Pega bem,
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0: João Carreiro, mais pardinho na melhor do Brasil, é o Cerne de Aroeira. Tivemos ainda com Lourenço, mas Lorival, o telefone chora. Viagem, Léo Canhoto, Robertinho, Filho Pródigo, Jorge, Luiz e Fernando, para você que está levantando agora, você que se prepara para trabalho neste meião da semana. 999-86-1023 é nosso zapinho. Comunique-se, dê o seu bom dia e fique à vontade. 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Mais uma vez, ameguinha, acumulou, né? Eita, Lelê.
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0: 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Bom dia.
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0: Meu amigo Donizete.
7: Bom dia.
0: Em Brodowski, chuvinha boa por aí? Tá chovendo? Ó que beleza. Então, diz que a primeira madrugada da primavera será de frio forte em parte da região sul hoje. Coisa tá feia por lá, hein, bebê? A entrada de uma massa de ar frio, depois da passagem de uma frente fria, vai derrubar as temperaturas, deixar o tempo mais firme em boa parte da região e criar ainda condições para geada no Rio Grande do Sul, em Santa Catarina e também no sul do Paraná. Alô, alemão, cadê o alemão, nosso amigo alemão lá de Santa Catarina? O Alex, ele sumiu, hein? Já no sudeste, para nós aqui, onde a frente fria...

mantém aí uma faixa extensa de chuva, a situação será bem diferente, tá? O sistema que provocou temporais no sul se desloca pelo oceano na altura da região e ajuda a organizar áreas carregadas sobre São Paulo, Rio de Janeiro, Minas Gerais e Espírito Santo. Talvez, segundo o Climatempo, eu detesto esses talvez, parece, eu acho, teremos aí uma chuvinha. Mas enfim, é devido a isso, essa mudança, entrada de primavera, que a coisa toda acontece. E aí onde você tá? Sua cidade, seu bairro, chove ou

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2: Bom dia, meus amores.
3: Bom dia, 12 minutos

Ditadura na melhor do Brasil. Pra você que está levantando agora, se preparando para o trabalho no meião da semana. Estrada Colorida, 1987 foi o ano. Um tal de Tonico e Tinoco, também uma dupla, já ouviu falar, não? Ouvimos agorinha há pouco. Velho Carreteiro, 999-86-1023 é nosso zapinho pra você que tá aí se ajeitando para trabalho, fazendo como a nossa amiga Nancy. Ela é de Serrana. Bom dia pra todos. Olha lá, obrigado pelo carinho, viu, Nancy? E ela é dos melhores também. Hoje não estou só. Nancy está comigo. Ela é de Peixes. E está querendo saber o que os astros têm a dizer a respeito dela. E vamos, hein? Valeu, viu, minha querida? Beijo pra você. Obrigado pelo carinho. Forte abraço a todos em Serrana. Nancy, como tá o tempo por aí, Serrana? Manda para nós que a gente tá curioso, querendo saber, né? Tivemos aí a mudança da estação. Vamos ver. Os meteorologistas dizem que teremos aí chuva. Estamos aguardando, bebê. Dudu que dá o van.

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2: Então, faltando apenas 2 minutos para as 6, faz o seguinte, ó, hoje na dose dupla, em homenagem aí à dupla Rick e Renner, vamos fazer então com eles. Só que eu quero a ajuda do melhor ouvinte do Brasil, pode ser não? Manda pra nós aqui, que canção que você gosta da dupla Rick e Renner, pra gente ver aqui de que maneira que a gente consegue fazer hoje a dose dupla, pode ser não? A La Ângela já enviou. Mande você também, 999-86-1023, uma canção de Rick e Renner pra gente homenagear aí a dupla, na dose dupla, pode ser? Vai lá no Zapim, não requer prática nem tão pouco habilidade, e indique aí uma canção que você gosta muito de Rick e Renner. Dose dupla hoje vai ser com eles.
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2: Bom dia e uma ótima quarta-feira também, bom trabalho.
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2: É a melhor do Brasil, bebê! Muito, muito bem! Como sempre, pegando muito bem, né? 999-86-1023, esse é o nosso zapinho pra você se comunicar, dar o seu bom dia, dizer aí pra nós, já que tá clareando. Como é que tá o tempo por aí? Zé Moreira mandou aqui, fechadão, vem água pelo jeito, enfim. Sua cidade, seu bairro, já choveu ou não? Desconfia que vai? Manda aí pra nós. E ó, alguma canção também que você goste muito aí de Rick Renner. Hoje a gente vai fazer um especial com eles aqui, especial, uma dose dupla na verdade, né? Com a dupla Rick Renner. Então, as mais votadas a gente coloca aqui na dose dupla, pode ser não? Uma belíssima canção que você gosta demais aí da dupla Rick Renner pra gente homenagear. É isso. E manda também seu signo, claro, a gente quer saber, né? O que os astros têm a dizer a respeito. Ah lá, nosso amigo Fábio falou que chove em Brodowski. Eita, Lele, então é pra lá que eu vou.
11: Bom dia.
2: Bom dia pra você que tá levantando. A Gatona, a TT, você ouviu todo mundo por aqui na Primavera Brasileira, bebê.
12: Ah, o som da primavera.
7: Não, esse sim é o som da primavera. A estação fica muito melhor com você curtindo essa aqui com a gente.
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1: Olá, seja muito bem-vindo, bem-vinda. Você também, este é a Zeitzlandê 832, o canal é o 272. Educador FM, Batatá, em São Paulo, são 24 horas no ar, direto tocando a melhor música para o A Melhor Ouvinte do Brasil. E até 9 horas tem Rodolfo Mosquiá na área com a patota toda e contando muito claro com a sua participação. Vamos sempre pegando bem, né?
2: Bom dia pra você.
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1: Programação A Caminho do Sol deste meio da semana, quarta-feira fechada, 23 de setembro de 2026. E algumas partes, alguns locais aqui da nossa região chovendo, né? Chuviscando. Haja vista Brodowski, nosso amigo Fábio, acabou de mandar agora. Donizete também já tinha falado, né, que tava chuviscando por lá. Aqui ainda não tem essa notícia para lidar, bebê, que ainda não consegui levantar para ir lá pegar um café e dar uma olhada no tempo. Enfim, e aí, na sua cidade, chove ou quá? 999-86-1023, além, claro, de você ajudar a gente aqui, ó. Você que tá entrando em sintonia agora, ligando o radinho agora, na dose dupla hoje, pra gente homenagear aí a dupla Rick e Renner. Vamos fazer com eles, pode ser? Aí eu tô pedindo a ajuda do ouvinte. Uma canção que você gosta muito da dupla Rick e Renner. Manda aí. A mais votada, a gente pega duas, coloca ali e faz a dose dupla hoje. Fechou? 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
1: Oi, Cleide, bom dia. Obrigado, querida. Cleide é de Virgem também. Tá mandando ali, ó. E já escolheu uma das músicas da dupla Rick e Renner, né? Galera, então manda aqui pra nós uma canção que você gosta. Aí o que, que a gente vai fazer? Escolher aqui as duas mais votadas e fazer uma dose dupla hoje em homenagem a Rick e Renner. Manda aí, 999-86-1023 é nosso zapinho, fica à vontade. 6:07 pra você não perder a hora e se deparar com aquela cara brava, emburrada do patrão ou da patroa.
6: Ai, para!
1: Ninguém merece, hein? João Mulato do...

0: boa.
1: Milionários é rico. Às 6:13, moda boa, hein? Paixão anônima. Encanto da natureza, tivemos Jamolato Douradinho para você que está levantando, se preparando para trabalho. Um bom dia para chuvosa Brodowski. Segundo nossos amigos ouvintes, por lá cai uma água, aqui não. Fui pegar um cafezinho agora, alô Fábio lá de Brodowski, Donizete, enfim, galera que não deixa a peteca cair aí, ó. Batatais ainda não, mas está bem fechado o tempo por aqui. Rose, minha querida, bom dia pra você também. Coloca o áudio da Rose ali.
2: Bom dia.
1: Fala, Rose.
2: Bom dia, Rodolfo.
1: Bom dia.
2: Tô triste. E que o Renan fez parte da minha infância.
1: Todos nós.
2: Né? A música que eu gosto dele todas. Não tem nenhuma nem outra que falar que eu não gosto. Mas eu gosto também a música que ele cantou, da Roupa Nova. Você cantou muito bem, foi participação muito bonita. Bom dia.
1: Tá certo então, ó. Hoje, na dose dupla, em homenagem aí à dupla Rick e Renner, vamos fazer com eles. Aí a gente tá pedindo aqui pra você, ouvinte, mandar aqui pra nós, no Zapinho, uma canção que você gosta deles. Canção que te marcou, enfim, da dupla Rick e Renner. As mais votadas a gente vai pegar ali e fazer a dose dupla, pode ser não? 999-86-1023, eu tô vendo aqui, ó. A sensibilidade do ouvinte tá aguçada, hein? Que é aquilo? Rapaz que entrega o gás. Eu não achava que fosse por esse lado aí, não. Eu mais ou menos discuto. Tá vendo como é bom o rádio? A gente aprende todos os dias. É, então vai lá. Você gosta da dupla Rick e Renner? Tem alguma música aí que chama a tua atenção? Manda aqui pra nós, que a gente vai fazer a dose dupla hoje com eles. Pode ser? Não requer prática nem tampouco habilidade. 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
0: 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Eita, lelê, hein? 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
5: e é isso. O melhor, a melhor ouvinte do Brasil, como sempre, não deixa a gente na mão aqui, nem a pau juvenal, hein, ó. Hoje, em homenagem à dupla Rick Renner, a gente pediu aqui para que o ouvinte mandasse aqui para nós uma canção da dupla que marcou aí a sua vida, enfim. E a galera de quilo aqui, de todo jeito que você imagina. Eu imaginei que fosse por um outro lado, mas não. Mas não. Aqui você consegue ver a sensibilidade do nosso ouvinte, né? Pois é, você sabe que eles se formaram em 86 lá em Brasília, né? E o primeiro álbum lançado em 92. Eles vieram muito aqui na Rádio Educadora, mas demais da conta. Eu conheci pessoalmente a dupla, acompanhei todo aquele procedimento também do Renner, quando ele se envolveu com, né, com... enfim... Aí eles se separaram, aquela velha história que todo mundo já conhece, sabe como é. E tá pipocando agora pra tudo quanto é programa que você liga, os caras estão falando sempre a mesma coisa. Mas é isso. Pedimos pra que o ouvinte mandasse aqui pra nós, fizemos uma contagem e acabou dando aqui, ó. Acabou saindo um especial. Uma dose dupla, pronto. Uma singela homenagem da programação A Caminho do Sol para a dupla Rick e Renner. Você quem decidiu. Ouve aí.
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0: É o entendimento, né? Cada um entende a canção de uma maneira. Essa é a magia da música. Tá aí. Uma singela homenagem à dupla Rick Renner, contando com o melhor ouvinte do Brasil, a melhor ouvinte do Brasil. Um apanhado aqui, dentre as mais pedidas, as mais votadas, essas aí, ó. Ao Lado de Deus, Sem Direção e Quase Que Minha Luz também, essa de fundo agora entra ali. Ficou no páreo ali a galera escolhendo, olha lá, ó.
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0: Rick pegou gosto pela música através de seu pai, né? No início de sua carreira, teve muita dificuldade em se acertar aí com um parceiro. E a primeira dupla que ele teve foi com sua irmã, com o nome de Sereno e Serenata. Bem original, né? Porém, depois de algum tempo, o pai de Rick proibiu a filha de seguir carreira com o irmão pelo fato de terem que cantar aí em alguns lugares com frequência meio duvidosa, barra pesada, eu diria. E foi assim, passando de parceiro em parceiro, até que quando foi fazer um show em Brasília, ligou para uma casa noturna solicitando um equipamento emprestado. E enquanto ele estava aguardando na linha ao telefone, ouviu quem cantando lá na casa? Renner, e quis conhecê-lo. Dentro das individualidades de cada um da dupla, uma essência ímpar foi elaborada. De um lado, Rick cresceu ouvindo músicas populares cantadas por seu pai nas feiras do Tocantins, né? E rádios sertanejas também de Goiás. Na outra ponta, Renner se deliciava com os acordes e letras de Legião Urbana, Capital Inicial, Paralamas do Sucesso, do pop rock da época, enfim. Em 1986, iniciaram seus trabalhos como Rick Renner e a partir daí foram fazendo shows em algumas casas noturnas, até que em 1989 aconteceu a gravação do primeiro disco independente, gravado com Renner, inclusive, fazendo aí a primeira voz. É isso. Mais uma vez, galera, obrigado pelo carinho, pelas participações, enfim, fizemos aí uma singela homenagem hoje na Dose Dupla com Rick Renner. Ao Lado de Deus e Sem Direção, foi você quem escolheu. Obrigado.
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2: Educadora 6:33, bom dia.
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2: Ih, menino, vamos saber? Lá Brodowski já tá chovendo. E como é que faz? Ah lá. Previsão do tempo para Batatais, toda a nossa grande região, segundo o site Clima Tempo, para esta quarta-feira, meião da semana. Eu sei te dizer, já não é novidade para ninguém, que lá no sul o bicho tá pegando de novo. Ó, para nós aqui teremos aqui, sol com muitas nuvens, pancadas de chuva à tarde e também à noite, tá? A mínima 18, a máxima 24 graus. Probabilidade de chuva alta, porém o volume baixo. 90% é a probabilidade de chuva. 0,7 milímetros. É mole não? Nenhum. Ah, e é pouco. Alguém lá no alto vai dar uma borrifada ou não? Vamos aguardar. Haja vista que, como eu disse, Brodowski tá chovendo, hein?
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2: Gordo Ruliço e bem mais ou menos no serviço, já estou de volta.
11: Você tá mentindo.
2: Olha eu aqui.
11: Você tá mentindo, teu jeito.
2: Como mentindo? Olha o tamanho. E a gatona já falou, quando você for falar esse troço aí de gordo e ruliço, você me deixa fora, hein, que eu não tô não. É gatinha. Olha lá. Você sabe que gata gorda é o Garfield, né? Para. Olha a agressividade, não vem não. Ô Rafael, valeu meu amigo, obrigado pelo carinho. O Rafael tá parabenizando ele pela singela homenagem à dupla Rick e Rena. Eu não tenho nada a ver. Você escolheu o melhor ouvinte, a melhor ouvinte do Brasil. Eu só pedi para que mandasse aqui para nós, não é isso? E a gente colocou as canções do Roberto, eu acho. Agora eu vou falar para você, presta bastante atenção, da Cooper Lube. 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
14: Uou, uou, iei, iei. Bom dia, minha família que me ama.
2: Olá, minha família que diz tanto também, que me adora. Quero dar um bom dia muito especial para você que carrega em seus documentos, em sua carteira, aquela foto 3x4 da sua sogra. Eu tenho certeza que você carrega uma dessa. Eu não. Aqui eu carrego é um pouquinho maior. Eu não sei a medida dela. É quase que o tamanho de uma identidade, pra você ter ideia. Do SIC. Lembra do SIC, não? Aquele documento marronzinho?

0: Ela é de Virgem, acabou de me enviar agora aqui, ó. Valeu, querida, obrigado pelo carinho, forte abraço. Thelma em Brodowski também. Eita, Lele, hein? Hoje Virgem tá que tá. Tá com tudo e nada prosa, né, Dudu?
1: Bom dia.
0: Pra você que está levantando e tá querendo saber o que os astros têm a dizer a seu respeito, tá muito fácil, hein? É o 999-86-1023. Fique à vontade, manda lá. A gente tá organizando a coisa toda. Afinal de contas, todo mundo espera uma coisa boa também de uma quarta-feira, meião da semana, não é isso? Alain Aladim, o ano era 1989.

deixa entrar em sua vida. O ano era 1989. Se você encontrasse uma lâmpada do gênio, uma lâmpada mágica, esfregasse a tal lâmpada e saísse lá. Lembrei do Alain Aladim, lembrei da lâmpada. Um gênio lá. Oh, meu, como é que ele falava mesmo? Meu mestre, não é isso? O senhor me libertou e agora tem aí 3 pedidos a fazer. O que que você faria? 3 pedidos apenas. Doideira, né? Já pensou, não? Eita, lelê! Vamos lá, 999861023 é nosso zapinho para você que está levantando nesta quarta-feira. Tempo chuvoso em alguns lugares. Aqui em Batatais até então não, mas está bem fechado o céu da pátria nesse instante. Segundo Isilda, lá em Ibiraci, Minas Gerais, também. Tudo fechado por lá. E chuva? Nem a pau, Juvenal? Sobra dose que chove? Ai, ai, ai. Então vamos pra lá, ué. Quem mais nos enviou ali, ó? Deixa eu ver. Ah, tá. Vai mandando o teu signo aqui pra nós, viu? A Kátia. Eu ia falar sério, ó. Oi, Kátia. Bom dia pra você em Sertãozinho. Ela não mandou se o tempo por lá tá fechado, chove ou não, né? Cadê o Marcelão lá de Sertãozinho pra ele mandar aqui pra nós? Será que ele tá de folga hoje? Alô, Marcelo, que AP? Na escuta, hein, bebê? 1988 é o gostoso período.

0: Pecado, Christian Ralph, tá aí. Não vamos entrar em detalhe de pecado, pelo amor de Deus, hein? Ai, ai, ai, não é? Valquíria em Serrana, ela é incomparável. Então tá bom, tá anotado aqui, viu, querida? Obrigado pelo carinho, está parabenizando também ali pela singela homenagem que fizemos aqui a Rick e Renner hoje na Dose Dupla. E quem escolheu as modas foi você, foi o melhor ouvinte do Brasil, a melhor ouvinte do Brasil, que a gente sempre diz aqui, né? Valeu, querida, obrigado você pelo carinho, pela audiência. Penso que é o nosso trabalho, né? É assim que tem que ser feito, não é? A gente sempre tem, e não tece aqui, a boa música, a música raiz, aquela moda de outrora, quando a gente cantarolava lá com vovô e vovó, não é? Aí, eu dei uma cutucada no Marcelão, no bom sentido, claro, e ele já mandou pra nós aqui, ó, pra saber do tempo lá em Sertãozinho.
1: Bom dia, meu irmão. Opa, tô sempre aqui na escuta.
0: Ah lá.
1: Ó, choveu a noite, o tempo tá bem fechado aqui, tá uma garoa, sabe, uma neblina, tá bem fechado há um tempo, acredito que é chuva hoje.
0: Ah lá.
1: Abraço.
0: Pelo visto, a região toda tá assim, né? Valquíria falou a mesma coisa lá em Serrana. Tá bem fechado, chuvisqueiro, aquela borrifada d'água. Sabe aquela borrifadinha d'água, não? Mais ou menos isso? Tipo, São Pedro espirrou lá no alto.
2: Ai, para!
0: Vamos a 1991, 11 para as 7.
3: Amigo locutor, eu peço por favor.
0: Diga lá, bebê, pede.

que é de leão. Já mandou? E tá mandando um bom dia pra todos os loucos da madrugada também. Beijo pra você, minha querida. Obrigado pelo carinho. Está anotadíssimo. Já já a gente vai saber o que os astros têm a dizer a nosso respeito. Nesta quarta-feira, toda fechada. Se ainda não tá, vai, viu? Deixa eu ver aí, ó. Onde você tá? Dá uma olhada no teu. Não tá, não? Então prepara. Leva guarda-chuva, sombrinha, sombreiro, capa. Sei lá. Bota lá uma sacolinha do mercado no banco da bike também, que tá furado. E não vá de carro conversível. Ou coloque pelo menos a capota nisso aí, né, velho? Se não, vai molhar. Valeu, galera! Tá chegando aí a propaganda eleitoral gratuita, obrigatória. A gente vai fechar aqui com Jean Giovanni, Dois Corações. 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De volta amanhã!

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3: Já tomou seu cafezinho? Ou está tomando, bebericando seu breakfast? E telelém, seu coffee break. Celular em mãos? É. 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
3: É a sua favorita, é o seu hit, claro, aquela que você gosta mais. No ar, a primeira edição hoje, trazendo aqui as opções. A primeirinha tem Fido Mijeca, tempo bom assim, né, enfim, você entendeu? Uma época de outrora, porque o tempo hoje não está nada bom. Aliás, um tempo fechado. Não é? A segunda, tem chuva, só que de arroz. E na fazenda, eita lelê, os agrobóis. Qual que você gosta mais? A primeira, Fido Mijeca, tempo bom. Ou a segunda, os agrobóis, chuva de arroz na fazenda. Aquele trechinho pra você ligar lá com K, Neuza com Creuza, sabe como é, não?
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3: Primeirinha essa aqui, ó.
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4: Salve.

0: É o tempo bom. Fido Mijeca na melhor do Brasil. É a primeira opção da primeira edição dos Zap Hits com conveniência 14 de março. A segunda é essa aqui, ó.
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0: Ouve aí.
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Aí sim, ó, segunda opção essa daí. Os agroboys com chuva de arroz, só que na fazenda. A primeira, tempo bom, filho Mejeca. Qual das duas que você prefere? Primeira, segunda? Segunda ou primeira? Vai votando aí. 999-86-1023, fica à vontade. Logo após, a intermediária, a campeã volta inteirinha. Hoje tem Zezé e Luciano, se liga.

0: 1998, intermediária na primeira edição do Zap Hits da Educadora com Zezé de Camargo e Luciano. Primeira edição com a conveniência 14 de março, que trouxe hoje as opções. A primeirinha, Fido Mijeca, tempo bom, que não é o caso hoje, estamos aqui no alto, com o tempo bem fechado, enfim. A segunda, chuva de arroz na fazenda, os agrobots. E você, o melhor, a melhor ouvinte do Brasil, votou, escolheu, deu a sua preferência. É, bebê, e a campeã tá chegando aí. Bora cantar? 7h35, levanta aí.
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0: Você sabe o que eu tinha saudade? Aliás, tenho saudade de uma época de outrora, quando saíamos para colocar rosas. É, bebê, a gente ia colocar rosas para as gatas na madrugada. É, que aquilo, e quando o pai da danada notava que você desconfiava da mão, né? Ouvia que tava acontecendo alguma coisa lá no alpendre, época ainda do alpendre, ó. Hoje não dá pra pôr rosa mais. Todas as casas iguais, pô. Paredão, aquele portãozão 3, 4, 5 metros, basculante. Como é que você vai botar rosa? Antigamente tinha alpendre, não é? Aí você pulava assim, bem sutilmente. Bom, a gente achava que era, né? Eu acho que não. Colocava lá com um bilhetinho a rosa pra gata. Aí, tá vendo? Olha aqui, que inocência nossa. E que romantismo esse.
1: Ai, para!
0: Vai fazer isso hoje. Você toma um tiro no pé que você não vai saber de onde veio.
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3: Bom dia, tio Rodolfo.
0: Olá, bom dia, ó. 999-86-1023 é nosso zapinho. Olha lá, faça como Zilda lá de Cajuru. Bom dia, Zilda. Chove por aí, não? Ela é de Aries. Tá anotado, já a gente vai saber. Primeiro, hein, Zilda? O que será que os astros têm a dizer a seu respeito? Nu, aguenta aí, mulher.
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0: Em Brasília, 7:40. Bom dia.
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2: Só mais uma, né?
3: Exatamente.
2: Então aguenta aí.
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2: O Tesouro já voltou.
8: Vamos, Tesouro, não se misture com essa gentalha.
2: Ui, que delícia. Vamos que vamos no Bom Dia.
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2: 99986-1023, esse é o desafio para você se comunicar, dar o seu bom dia e enviar aqui para nós o seu signo. Claro que a gente quer saber o que os astros têm a dizer a seu respeito neste meinho da semana. Tempo muito.

classificaram como Áries, os excelentes. Porque peixes são os melhores, me ajuda aí. Aí eu não lembro agora quem deu esse. Falou que Áries são os excelentes. Enfim, manda aqui pra nós seu signo que a gente tá terminando de organizar a coisa toda. Agora tem Humberto e Ronaldo, Mariana Fagundes e Geninho, é isso? Não embaça meus forrós, é música nova. Vamos ouvir.

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horário do Bom Dia. Faltando 11 minutos para as 8, chuva de bênçãos. Tivemos ainda Só Não Embaça, Meus Forrós, Humberto Ronaldo, Mari Fernandes e Geninho. Eita, Lelê. Ô, Vivi, ela já meio aqui, ó. Refrescou minha memória. Que anda fraca, hein? Foi ela quem disse que Áries são excelentes, a Viviane lá em Brodowski. Valeu, querida. E continua chovendo por aí? Porque teve uma galera hoje aí de Brodowski dizendo da chuva. O Paulo, quem mais mandou? O Josiel, bastante gente falando aí. Tava chovendo hoje em Brodowski. Minha amiga Célia, ela é de Jardinópolis. Já vai respondendo pra mim também, Célia. Quero saber se tá chovendo por aí ou tempo fechado. Ela diz o seguinte, ó. Bom dia, Rodolfo. É, sou aqui de Jardinópolis, não perco o seu programa, com chuva ou sol. Você fala de peixe e Áries, mas se esquece de dizer que Gêmeos é o mais cobiçado por comunicação e simpatia. Gostei, eu sou de Gêmeos. Tenha um ótimo dia. Não se esqueça, Gêmeos é o melhor da simpatia e também da comunicação, segundo Célia, lá de Jardinópolis. Palmas para nossa amiga ouvinte Célia, e sim. Ela falou que tá chovendo muito por lá, que legal. Segundo Viviane, em Brodowski parou agora também. Ô Vivi, você ouviu aí, né? A Célia dizendo, pô, ela tá puxando a sardinha toda pro signo dela. Ah, aí também não, ué. A gente fica ali só na humildade, de excelentes, de melhores. Você viu Célia, que danada? Tá lá, cobiçado por comunicação e simpatia. Ai, ai, ai. Já, já a gente vai saber. E você, tá afim? 999-86-1023 é o Zapinho. Júnior e César, colchonete pra fechar. 10 pras 8, bom dia.

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1: 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Ô, meu amigo Vanderlei.
2: Bom dia.
1: Bom dia, Vanderlei mandou um vídeo, rapaz, que entrega o gás, onde é que você tá? Ó o que ele fala no vídeo aqui, ó.
3: Rodolfo, bom dia.
1: Ó.
3: Dá pra você desligar sua churrasqueira aí, que a fumaça aqui não tá deixando a gente andar, não, ó.
1: Que é isso?
3: Uma chuvarada pra cá, ó.
1: Rapaz, tá feio, hein? Uma serração danada. E ó, tem uma luzinha piscando no painel aí. Que é isso aí? Combustível tá acabando? Ai, ai, ai, vai ficar na mão não, hein?
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1: Para você se comunicar, tá muito fácil. Você pode mandar aqui um pombo correio. As opções: um pombo correio, um sinal de fumaça, se bem com esse tempo aí vai ser meio difícil, meio complicado, ou uma carta no lombo de um jegue também. Caso não consiga, manda zapim. É fácil demais.
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1: Aí.
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1: E já já nós vamos dar um pulinho em 1983. Que é isso? Você dançou isso aí, não dançou não?
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1: Agora eu fiquei preocupado com aquela luzinha que tá piscando no painel do nosso amigo Vanderlei lá. Ô Vanderlei, manda aí, bebê, que diabo é isso aí que tá piscando? Se for combustível, você tá danado, hein? Ficar na estrada ninguém merece. 999861023, tá prontinho, se não...
2: Se prepara
1: que agora é por nossa conta, bebê. Os excelentes estão chegando por aqui, ó.
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1: É, e os excelentes estão querendo saber.
5: Áries, 21 de março a 20 de abril.
1: Hoje nós temos aqui Maria Auxiliadora de Franca, Wanda Zilda de Cajuru e a Viviane também de Brodowski. Foi ela quem deu o adjetivo ali, ó. Excelentes. Tudo indica que contar com pessoas certas vai fazer a diferença hoje, tá? Trocar ideias com coleguinhas tende a render soluções mais criativas também. Sua vida social tende a ficar mais movimentada com convites e bate-papos, olha lá. Sair com os amiguinhos ou dar um rolê por aí tende a estimular a sua vida amorosa também. Um tempinho desse, hein? Sair com a gata pra tomar um vinho, tomar um caldo, de repente um sopão também ajuda. Eu gosto. Quem tá livre tem chance de conhecer alguém interessante e ver uma atração despertando também. Ó, que bonito. Quem já tem um amor pode tirar o romance da mesmice, da monotonia. A cor para hoje é goiaba. Você de Áries, você excelente. Escolhe uma cor, que goiaba são 5, hein? Eita, Lelei, boa sorte aí.
5: Ouro, de 21 de abril a 20 de maio.
1: Nilda e a Edna de Patrocínio Paulista. Pode ter ideias diferentes, melhorar processos ou inovar o modo de fazer as coisas. Seu desempenho tem tudo para ser notado e recompensado também. Tem que ser assim, né? Já os amigos tendem a ganhar um papel importante na sua vida, inclusive dando aquela força em um projeto ou objetivo seu. Solteirinho, solteirinha, como tá tudo por aí? Pois a admiração tem chance de virar atração e até romance, inclusive por alguém aí do seu meio profissional, tá vendo só? Se já tá firme e forte com o seu amor, podem fazer planos juntos e usando também verde. Coloca um verde em tanto você quanto ele. E boa sorte aí, você de touro. Gatone, emite um touro. Nossa senhora, igualzinho. Seguimos.
5: Gêmeos, 21 de maio a 20 de junho.
1: Ah lá, a Célia de Jardinópolis, que mandou agorinha. Eita, Lelê, Neuza e também Adriana. Bom momento para estudar ou se aperfeiçoar. Além de ampliar seus conhecimentos e contribuir aí para o seu desenvolvimento profissional, isso pode abrir portas para novas possibilidades e oportunidades também, ó. Que Deus ilumine, que dê tudo certo. Tédio e rotina podem derrubar o seu astral, cuidado aí, tá? Um bom papo tem tudo para dar início numa paixão e até um relacionamento à distância também. Agora, se já tem alguém, experimentar algo novo juntos promete dar um gás, rapaz que entrega o gás, aí na relação. E a cor para hoje, você de Gêmeos, é o branco da paz, então boa sorte. E uma excelente quarta-feira para todos. Vamos que vamos. Você tá levantando agora? Um bom dia todo especial das garotas que dizem adorar-me já está de bom tamanho.
6: Bom dia.
1: Só que não, eu quero Dudu, eu quero Tetê, eu quero Gatona. Você ouviu, né? Só está faltando você por aqui. Você vai ficar de fora disso tudo? Não, claro que não.
7: Bom dia para você.
1: Já tomou seu cafezinho hoje?
7: Você já tomou seu café?
1: Se não, vai lá. Pra dar um sacode, eu já falei e repito, cafezinho ou dedito na tomadita, aí você toma um choquito. Simples assim.
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1: Olá, seja muito bem-vindo, bem-vinda você também. Esta é a ZYD832, o canal é o 272. Educador FM, Batatá, em São Paulo, são 24 horas no ar, direto tocando a melhor música para o A Melhor Ouvinte do Brasil. E até 9 horas, Rodolfo Mosquia na área com a patota toda e contando muito claro com você. Ah, e você também, claro. Simbora com o Bom Giorno.
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1: No ar, bom dia, educadora, deste meio da semana já, hein? Rapaz que entrega o gás, você não acha que tá passando rápido demais, não? Deixa eu te fazer uma perguntinha básica e assim, como quem não quer nada. Você já viu algum Papai Noel por aí? Já ouviu falar em, né? Em Natal, não? Eu já tô ouvindo e já não é de hoje. Que eu tô notando que o bom velhinho está rondando já.
3: Bom dia, minha família que me ama.
1: 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Já a gente fala um pouquinho mais.

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Porque agora vamos dar um pulinho em 1983, os mágicos anos 80, né não? Eita, lelê, e a letra dessa canção aqui, embora pareça simples à primeira vista, carrega um peso emocional que reflete sentimentos de desilusão e busca por compreensão. Acredite, o refrão pode ser interpretado como um questionamento direto a alguém que causou dor a outra pessoa. É, bebê, quem nunca, né? Não é não? A música também aborda a dificuldade de expressar sentimentos e a sensação de estar perdido ou deslocado. Parece refletir sobre a continuidade e a mudança, indicando que, apesar das adversidades na vida, a pessoa continua em busca de seu próprio caminho e identidade. Blue Monday é uma música que, apesar de sua batida dançante, carrega uma profundidade emocional em pessoas que já se sentiram incompreendidas ou que estão em busca de autoconhecimento. De 1983, os ingleses

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0: Joãozito, na melhor do Brasil. Se tivesse vivo 81 anos, hein? Eita, lelê, aí sim, eu nasci há 10 mil anos atrás. Blue Monday com New Order, 1983. Começamos muito bem, obrigado. Hora 8 do Bom Dia. Desta quarta-feira, meio da semana, quarta-feira, diga-se de passagem, fechada, bebê. Alguns pontos, alguns locais, algumas cidades, um chuvisqueiro, uma borrifada, enfim, hoje o tempo tá dessa maneira. E eu não sei se você acompanhou agora, eu não sei se eu dou risada ou se eu xingo ele tudo. O nosso amigo Vanderlei, que tá na pista, me mandou um vídeo agora há pouco, falando do tempo. E me chamou a atenção uma luzinha no painel. Falei, aí brinquei com ele, né? Falou, meu amigo Vanderlei, tá acabando a gasolina aí, dá uma olhadinha na luzinha no painel piscando aí. Ele falou, não, gasolina até que tem. Quer ver? Ouça o que ele diz, ó.
1: Ô, Rodolfo, ó. Não, não é combustível não, Rodolfo. É pior. O combustível tem, eu acho que acabou, foi o freio.
0: Isso é doido. Ai, que legal. Forte abraço, meu irmão. Bom trabalho pra você e a todos. Vai no Zapinhão 999-86-1023. Fique à vontade para você se comunicar. Por quê? 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
0: Ô, meu amigo Merrão, aqui o Vanderlei, ó.
3: Acabou o freio aí, pisa no freio, Zé. Pisa no freio, Zé. Bom dia, Vanderlei.
0: Tá vendo só?
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0: Eu quero mandar um bom dia especialmente para você que, quando era criança, mamãe dizia: Bilu, Bilu, Bilu, Bilu Teteia.
9: Ai, para!
0: Simples assim.
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11: 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E a hora certa.
0: Educadora 8:16 já, hein? Você não tá deitado ou deitada, não, hein? Tá, né? Nu. Levanta aí.
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0: Tá na hora de mais três signos, então, pra gente saber o que vai acontecer. Coisas boas para uma quarta-feira também. Apesar do tempo fechado, eu adoro o tempo assim.
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0: E nós vamos saber, cadê? Abre aqui, chuchu. Os incomparáveis estão chegando, eu quero trombetas. Hoje temos Patrícia Valquíria, Valquíria de Serrana também. Ela falou que o tempo estava bem chuvoso por lá, mas mais de madrugadinha.
13: Câncer.
14: 21 de junho a 21 de julho.
0: Então, ó, com uma imaginação e criatividade ainda mais poderosas, pode descobrir saídas diferentes para os problemas, para os perrengues, questões complicadas ou projetos complexos também, tá? Você vai resolver tudo hoje. Previsão de novidades, principalmente com relação a investimentos ou empréstimo, ó que legal. Uma ideia pode destravar as finanças e dar uma melhorada também no seu bolso. Isso é bom. Pode querer viver um amor aí, um novo amor, mas ter independência também. É, um relacionamento moderno. Diz que tá na moda agora, né? Moderno, então. Se já se ajeitou, tem tudo pra revelar alguns desejos guardados. Eita, lelê, hein? Gostei disso aqui. E a cor pra hoje é vermelho. Os incomparáveis, hoje temos aqui Patrícia e Valquíria de Serrana. Vermelhinho pra hoje, tá, meninas?
14: Leão, 22 de julho a 22 de agosto.
0: Kátia de Sertãozinho e Sueli. Trabalhar em colaboração tende a dar mais resultado do que tentar resolver tudo sozinha ou sozinho. Afinal, um colega ou parceria pode trazer outras perspectivas, novas ideias e até oportunidades também. Pode pintar uma aproximação inesperada, mas interessante. Se solteira, boas chances de pintar alguém que mexa com sua cabeça e com o seu coraçãozinho também. Se o cupido já te acertou em cheio... Fazia tempo que eu não vi essa coisa de cupido aí. Será que essa molecada nova sabe o que é isso, não? Pode encontrar...

0: meio termo entre curtir o chamego do amor e preservar também sua liberdade. A cor para hoje, você de leão, Gatone Mito Leão.
1: É marrom.
0: Marrom para leão, é isso.
2: Virgem, de 23 de agosto a 22 de setembro.
0: Sirlene Thelma de Brodowski, Cleide e Sandra. Ativando o seu lado mais inovador, os astros podem te levar a apostar em jeitos diferentes de trabalhar, testar novas ferramentas e agilizar tarefas também. Tende a perceber com mais clareza o que está te fazendo mal e aí resolver hábitos e encontrar outros jeitos de se cuidar. O amor tem chance de aparecer justamente onde você menos espera. Ó, vai te pegar daquele jeitão, hein? Se já vive um romance, pode querer dar uma fugidinha da rotina, isso é bom. Além de dividir tarefas igualmente e ajudar um ao outro, usando violeta, que é a sua cor pra hoje. Então, dá uma caprichada no roxinho, famoso roxinho, você de virgem.
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0: Grupo Menos é Mais, na melhor do Brasil.
1: Foi

5 vítimas, né, do acidente com helicóptero em Santa Catarina ontem. Já não é novidade mais pra ninguém, acordamos com essa triste notícia ontem também, né? O corpo do cantor da dupla com Renner vai ser velado e enterrado em Sorocaba. É isso, todos os outros corpos foram resgatados também no fim da tarde de ontem, terça-feira, tarde para noite, levados para o Instituto Médico Legal de Florianópolis, que liberou também nesta manhã para terem aí os seus devidos velórios e enterros também. Já o corpo de Rick será levado até Sorocaba por meio de táxi aéreo. A assessoria da dupla informou que o velório para família e amigos será nesta quinta-feira, dia 24, portanto amanhã. Até a última atualização, não havia detalhes também, como local, horário do velório e também enterro. Estamos aí no aguardo e você sabe que aqui na Educadora a informação é precisa. Nós não trabalhamos com achismo e me parece, tá? Porque isso daí não é jornalismo, não é informar.

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8: O Tribunal Superior do Trabalho suspendeu por 48 horas o julgamento que analisa se a greve dos Correios é abusiva. A decisão permite que as federações dos trabalhadores analisem novos documentos apresentados no processo. A sessão será retomada na quinta-feira. Até lá, a Findec orienta os trabalhadores de suas bases a permanecerem em greve. O principal impasse entre a categoria e os Correios é o modelo de plano de saúde de funcionários, aposentados e dependentes. Durante a paralisação, uma decisão judicial determina a manutenção de 80% do efetivo em cada unidade.
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10: Opa, nós seguimos por aqui, firmes, fortes, belíssimos, cheirosos e penteadinhos, com mais 3 signos, não é não?
9: Você tá mentindo.
10: Não tô não.
9: Que
10: é isso aqui? Bora lá então, bebê.
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10: E nós vamos saber agora, tá chegando Libra, os românticos por aqui, Marlene e Lúcia também.
13: Libra, 23 de setembro a 22 de outubro.
10: Com criatividade em alta. Uma ideia criativa ou projeto moderno pode fazer seu serviço ganhar destaque hoje. Ó, que beleza! Ó, que beleza! Bom dia para se abrir aí novos formatos, abordagens, tecnologias, pois tendem também a dar bons resultados. Uma ideia original tem chance de trazer uma surpresa positiva. Você começa o dia com uma pegada também mais espontânea e prazerosa. Eu não entendi. Se já desencantou, apostar em algo que nunca fizeram antes promete reacender a Jane do Boc aqui, ó. A chama da paixão.
14: Oh, yeah.
10: Se tá solteira ou solteiro, pode fazer um novo contato com muita naturalidade também. Sua cor para hoje é o lilás, capricha aí.
13: Escorpião. De 23 de outubro a 21 de novembro.
10: Maria das Graças, Heloísa e Cida. Mudanças no ambiente ou na forma de trabalhar estão favorecidos aí. Prometem, sabe o quê? Deixar a criatividade fluindo melhor ainda. Ó. Tentar enxergar uma situação antiga sob um novo ponto de vista pode trazer boas ideias e soluções também. O desejo, o desafio, pode ser equilibrar vínculo e profundidade com independência e liberdade. Deu pra entender, não? Afinal, tudo indica que não vai querer ficar aí grudada no amor o tempo todo. Eita, lelê, chicletão também não, hein? Ninguém merece. E se tá solteira, solteiro, tende a pegar, mas desapegar, se virar peso. Deu pra entender? Tende a pegar, mas se desapegar também, se virar peso, ninguém quer carregar peso, me ajuda aí. Rosa pra hoje, você de escorpião.
13: Sagitário, de 22 de novembro a 21 de dezembro.
10: Vamos lá, Roseli, Priscila e também a Renata lá em patrocínio. Ideias avançadas e até excêntricas podem surgir, assim como novos contatos também. Um bom dia para divulgar aí seu serviço e aprender com quem entende mais que você, tá? Hoje tudo indica que vão rolar aí altos papos e vai encontrar, vai ter encontros rápidos também, o que é bom. Só cuidado para não ficar falando o que pensa, falando demais o que pensa. É a sinceridade, né? Um papo inteligente e divertido promete ser o início de um flerte. E até algo mais. Gostei do algo mais. Exatamente, pronto. Se já tem um amor, a relação tende a pedir estímulos também. Sua cor para hoje, você de Sagitário, é o branco. É só caprichar, bebê.
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10: 8h29.
14: Bora, Rio de Janeiro.

0: Melhor FM, como sempre, pegando muito bem. Daí a fama de louco. Há quem diga que todo mundo tem um pouco, né? Zé Neto mais Cristiano na melhor do Brasil. Agora 8 horas 32 minutos, mais uma Claro com a Clínica Oral Sim. 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
1: Bom dia!
0: E vai conhecer tudo bem de pertinho, claro.
2: Unidunite, Salame Mingue. O escolhido foi você. 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
1: Educadora, 8 horas 35 minutos. Bom dia, boa quarta-feira, bom trabalho.
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1: E nós seguimos por aqui agora com os últimos signos para que você comece bem a sua quarta-feira, o seu trabalho. Já está nele, né? Ô, legal. Bom dia.
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1: Aqui, Luciene e a Ângela também estão querendo saber. Bora lá.
8: Capricórnio. De 22 de dezembro a 20 de janeiro.
1: Então, meninas, tudo indica que vai enxergar aí melhor o valor do seu serviço e aproveitar mais os seus talentos, tá? E aí, pode batalhar de uma maneira menos engessada também. Pode trabalhar de uma maneira menos engessada. Isso é bom. Pode trazer uma boa sacada também para melhorar os ganhos e ter mais independência financeira. Gostei disso. Mais consciente do que espera de um relacionamento, tende a avaliar bem as pessoas antes de embarcar em um relacionamento, tá? Cuidado aí. No romance, pode gostar de ter o amor por perto, mas sem abrir mão também da sua individualidade. Luciene e Ângela. A cor para hoje é o azul. Como ter o amor tão perto e não abrir mão da individualidade? É possível isso, não?
8: Aquário, de 21 de janeiro a 19 de fevereiro.
1: Celina e a Norma lá de Itamuji. Os astros evidenciam seu jeito original, inovador e visionário, que pode chamar a atenção da chefia e abrir caminho também aqui, ó, para novas oportunidades. Bom dia para olhar mais para você, atualizando aí o visual e elevando também a autoestima, sempre isso, né? Ó, pode ficar mais consciente do que quer e do que não quer. Aí lascou, hein? Cuidado com as escolhas. E aí, a paixão conta pontos também, mas companheirismo e troca de ideias tendem a pesar mais na hora da decisão. Cuidado. Já a dois, manter a amizade promete fortalecer muito a relação. E a cor para hoje é o azul. Boa sorte.
8: Peixes, de 20 de fevereiro a 20 de março.
1: Jaqueline e Anancy de Serrana também. Tudo indica que vai ser um dia para ficar tranquila, tranquilo, trabalhando sem tanta exposição e organizando pendências. E ó, em silêncio, nu. Dar um tempo do burburinho, fuxico, conversinha, prosinha, essa coisa toda, pode te ajudar a tomar decisões.

0: decisões importantes, tá? Se afastar da muvuca também, daquela aglomeração, daquela... É o murmurinho, né? Pode ser o que precisa para organizar pensamentos e aliviar certos sentimentos também. Alguém interessante tende a surgir como quem não quer nada e fazer pensar aí numa relação nada convencional também. É, pode fazer pensar isso aí. Já achou sua alma gêmea, não? Sua cara metade ou a metade de sua laranja? Pode sentir que é hora de refletir sobre o romance? E o que precisa mudar nele? Se é que tem que mudar alguma coisa. Azul pra hoje, viu? Jaqueline e a Nancy lá em Serrana. Boa sorte pra nós, né? No azulim. É isso, bebê. Falamos para peixes, que mais? Aquário e Capricórnio. Fechando aqui a lojinha, fechando o estabelecimento. Amanhã tem mais, hein?
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0: Primavera no ar, uma primavera de tempo fechado por aqui. E aí, onde você tá? Tua cidade, teu bairro, enfim. Tá chovendo ou não? Você pode até falar, Rodolfinho, chovendo não. Mas o céu da pátria nesse instante tá bem fechado. Vovó dizia, tá armado. Nu! Cuidado com o

Cat Swings, na melhor do Brasil. Agora 8h42 com The Door. E a primeira madrugadinha da primavera, hein? Será de frio forte. Em boa parte já foi, né? Em boa parte do sul. Que o tempo pra lá não está nada bonito, não. A entrada de uma massa de ar frio, depois da passagem de uma frente fria também, vai derrubar as temperaturas, deixar o tempo mais firme em boa parte da região e criar condições para geada. Acredite, lá no Rio Grande do Sul, Santa Catarina e também no sul do Paraná. Já para nós aqui no Sudeste, onde a frente fria mantém uma faixa extensa de chuva, a situação será bem diferente. O sistema que provocou temporais no sul se desloca para o oceano, pelo oceano, na altura da região, e ajuda também a dar uma organizada nas áreas carregadas sobre São Paulo, Rio de Janeiro, Minas Gerais e Espírito Santo. Clima tempo diz. Aí, ó, é esse tempo que você tá vendo aí fora. Fechado, possível chuva. Eu achei a probabilidade de chuva alta, que é 90%. Porém, 0,7 milímetros, ou seja, alguém vai borrifar lá do alto. São Pedro vai molhar as plantinhas.

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0: E a Meguinha, hein, bebê? Eita, Lelê, ninguém acertou, não, é? Ai, ai, ai, sorteio do concurso 3061 da Mega foi realizado ontem, na noite de ontem, lá em São Paulo. O prêmio para as apostas que acertassem as 6 dezenas era de 31,7 milhões. No entanto, ninguém, bebê, levou a faixa principal e o valor acumulou podendo chegar a 38 milhões, tá bom ou não? Já dava para você passar esse restinho de ano? Digo mais, comprar aí algumas lembrancinhas para familiares e coleguinhas? Acho que dá, né? 38 milhões? Ah, sei não, hein? Então, vê aí, ó. As dezenas 24, 25, 28, 37, 47, 55. Também pudera, né? 24, 25, 28. Me ajuda aí. Aqui, né? 39 apostas ganhadoras, cada uma tá levando aí um pouco mais de 42 mil reais. A quadra teve 2.148 apostas, levando 1.262,94. Boa sorte para você! Tenta lá! 38 milhões! Ó, lembrando que a aposta mínima continua custando R$6, podendo ser feita pela internet também até uma hora antes do sorteio, ou seja, 8 horas da noite. Belê? 38 milhões. Eu vou cá fazer algumas contas pra ver se dá.
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0: Você viu só assim?

0: 1023, é esse, é o Zapinho. Continue mandando mensagens, fique à vontade, recebendo pra você, só pra você.
1: Bom dia!
0: Um bom dia de Dudu e pra minha amiga Sônia também, lá de Patrocínio Paulista. Chegou no trampo agora, o radião já tá a milhão lá, ó. Bora tocar um Gustavo Lima então pra ela. É a Bala Alojada. E pra você que levanta para trabalho, boa quarta-feira!

Educador FM, como sempre, pegando muito bem, faltando 8 minutos para as 9. Amigo da minha saudade, os meninos Henrique mais Juliano. Segundo meu amigo Juliano, olha lá. Ele falou, será que dá para fechar o ano com 38 milhões? Então, rapaz, tava fazendo umas continhas aí, hein? Será que vai dar, não? Sei não, hein? 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

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E aí, ao longo da programação da Educadora, você vai ter também, claro, todas as informações aí do velório, enterro de Rick, que vai ser amanhã, vai acontecer amanhã, mas até então não se sabe local e nem horário ainda, tá? A gente não trabalha com achismo e me parece, porque ontem eu tava tentando ver, saber um pouco mais a respeito e liguei aí nesses programas da tarde que há tempos, eu não via. Eu fiquei decepcionado com alguns pseudo-jornalistas trabalhando com achismo e me parece. Eu acho, me parece, bebê. Eu acho e me parece é um caminhão com japoneses e chineses. Simples assim. Quando a gente vai informar, a gente tem que ter a notícia ali, ó, corretinha. Se você for esboçar uma opinião tua, aí sim é eu acho. É a tua opinião. Caso você vá informar achismo e me parece, não funciona. Jorge Mateus, cantada boba. Tchau, pessoal.

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6: Olá, bom dia, bom dia, bom dia pra você. 9 horas, 1 minuto. 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

0: 2, canal 272, Educadora FM, Batatais, estado de São Paulo. Alex Boy na área, a partir de agora numa boa, junto com você até meio-dia. Vamos lá, minha gente. Quarta, 23 de setembro, que você tenha um dia espetacular. Opa, se pega. Bora lá?
1: Começa agora.
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1: E aí, tudo certinho?
2: Bom dia.
1: A gente espera que sim. No ar mais uma edição do nosso Frequência Educadora. Muita música vai rolar, sua participação evidentemente a todo momento. Fique à vontade para pedir a sua, mandar alôzão pra galera, fazer a festa em mais uma manhã, mais um dia, né? Temperatura agradável, um dia gostosinho, tranquilinho, sossegadinho. Que você tenha um dia espetacular, tá bom? Então aumente o seu volume aí, porque tá no ar mais uma edição do nosso Frequência Educadora, bora lá!
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0: 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Seguinte, já tem a primeira edição do nosso Educadora nos Esportes. Então se liga aí, beleza?
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0: 9:12.

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0: Carlo Ancelotti comandou nesta quarta-feira o primeiro treinamento da seleção com um elenco visado aí para os amistosos com a Austrália. O treinador não montou o time titular, que deve ter base dos jogadores que disputam aí os campeonatos atuais, né? O Otávio, o Arthur Dias e o Wanderson foram os últimos a chegar, mas ainda assim participaram normalmente do trabalho. O Ancelotti ainda não montou o time titular em trabalhos que acontecem em campo reduzido, né? Apesar de ter dado alguns indícios. O Bruno Guimarães e o Gabriel Magalhães foram poupados da maior parte do treinamento. Apesar de ter mesclado aí as equipes, o treinador escalou junto com eles quem deve aí ser a trinca no campo. À direita, Wanderson, Marquinhos e Estevão. Já na esquerda, Douglas Santos, Gabriel Magalhães e Vini Júnior. O Brasil fará mais um treinamento antes das partidas. O Brasil encara a Austrália na próxima sexta, agora às 7 horas da manhã. As duas equipes voltam a se enfrentar na terça. E no dia 3 de outubro, a seleção encara a Índia em Calcutá. Daqui a pouquinho tem mais Educadora nos Esportes. 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
0: Oi, tudo certo por aí? Ah, que bacana! É a nossa manhã show de bola, bom dia! Mari Fernandes,

0: música, agora a lembrança das músicas, dos shows, né? De tantos momentos que ele proporcionou aí ao público, que a família, os amigos, né? E todos os fãs encontrem força nesse momento de despedida realmente muito triste, né? Lamentável. A gente volta já já, segura aí.
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10: 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Adel no seu rádio. 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

0: Batatais Fenômeno também na nossa sintonia. Valeu!
1: Bom dia!
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5: Olha, quando o carro faz uma curva, a roda que tá do lado de fora tem que percorrer uma distância maior do que a roda que tá do lado de dentro, concorda? Se as duas fossem obrigadas a girar exatamente na mesma velocidade, teríamos arrasto dos pneus, um esforço mecânico e a dificuldade para fazer a curva. É aí que entra o diferencial. Esse conjunto mecânico permite que as rodas motrizes girem em velocidades diferentes quando necessário, mas ao mesmo tempo em que recebem torque para movimentar o carro. É uma peça fundamental e que trabalha sem que o motorista perceba.

0: Lembre-se que muito da suavidade que sentimos ao dirigir vem de soluções de engenharia escondidas. Você tá lá fazendo a curva tranquilamente, enquanto o diferencial resolve uma bela conta mecânica lá embaixo.
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3: Oi. Educadora. Que tal um Zeca Pagodinho agora no seu rádio? Hã?

reggae, hein? É. Alô, Lucão, um abraço pra você, meu jovem. Atenção, Batatais e região. Bom, segundo o Instituto Nacional de Meteorologia, hoje o tempo fica nublado, com possibilidade de pancadas de chuva e também trovoadas. A temperatura fica entre 17 e 26 graus. Bom, o dia promete ser agradável, mas principalmente à tarde ali, né? O calorzinho vai embora, dá uma sensação ali de tempo abafado, mas também há risco de chuva forte, ventos e até granizo em alguns pontos isolados aí da nossa região, beleza?

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5: Bom dia, meninos e meninas.
6: Bom dia.
5: 10 horas, 1 minuto. 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

0: você tá juntinho de nós, hein? Bora lá. Segue.
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0: Muito bom, voltar ao passado é sempre bom demais, né? Aqui assim a gente toca de tudo pra você. 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
6: A aprovação do presidente Donald Trump caiu para 32% entre os eleitores americanos, segundo a pesquisa Reuters IPSOS. É o menor índice registrado pelo Instituto desde o início da carreira presidencial de Trump. Na economia, apenas 17% aprovam a condução do governo. Entre os eleitores republicanos, a aprovação caiu de 82% para 73%. O levantamento é divulgado há poucas semanas das eleições de meio de mandato, marcadas para 3 de novembro, quando os americanos renovam toda a Câmara e parte do Senado.
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0: Frequência Educadora, a galerinha tá que tá interagindo, participando de montão aqui. A gente agradece demais a audiência de todo mundo. Tamo junto. Maria Júlia, valeu demais, tá bom? Meu amigo Márcio Arroz tá na estrada aí, sentido Ribeirão Preto. E o radinho cravado com a gente aqui, valeu demais. Alô, Bento, abração pra você. Meu amigo Marcelão tá na sintonia. Alô, Renata Pereira, um beijo pra você, ó. Um ótimo dia. Lilian lá em Franca também, todo dia participando aqui, a gente agradece de montão. Oi, Heleninha, a família Laurato também na sintonia certa. Tamo junto sempre, Turmex. Bom demais ter vocês por aqui, valeu?
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0: Seguinte, ó, a Agência Nacional de Transportes Terrestres suspendeu temporariamente os testes dos chamados radares de velocidade média, isso nas rodovias federais. A tecnologia estava prevista para ser testada em 8 estados e poderia identificar, inclusive, motoristas que

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0: valeu sua audiência, onde quer que você esteja, sempre, sempre na companhia de multi coisas que já virou referência em toda a nossa cidade, em toda a nossa região, inclusive, né? 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
0: Alô, Brunão, meu...

0: pra Andrezinha, um beijo, Andrezinha. A Bruna tá por lá, Juju, toda a turmex aí de plantão curtindo a gente, valeu demais. Meu amigo Osvaldão, valeu Brunovis, que tamo junto sempre, meu parceiro. Abraço pra Lilian também, oi Lilian, valeu demais a audiência, a amizade, tamo junto, menino, um beijo grande. 20 minutos pras 11 da manhã, rapidinho tem mais, segura aí. 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
0: Seguinte, ó, você que é cliente da Caixa Econômica Federal, a greve dos funcionários continua por tempo indeterminado, né? O movimento pode afetar, inclusive, aí o atendimento presencial nas agências, mas canais digitais continuam disponíveis em vários serviços, tá bom? As negociações entre os trabalhadores e os bancos e o banco continuam. Porém, os atendimentos presenciais, você que de repente precisa falar com o gerente, atendimento ao caixa, estão suspensos ainda, hein? É novelinha que não acaba nunca.
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0: Salva de palmas pra você.
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2: Abre o portão que eu cheguei. Muito bom. Essa é de 2017. Gustavo Lima, bacana demais, né? Silvinha Leigo, beijo pra você, lindona. Perguntando aqui, Alex, qual o nome da música da Ana Castela que rolou? O nome é... É que eu não te esqueci. Também o locutor não anuncia o nome da música, né? Pode puxar a orelha, tá certo, lindona. Um beijo pra você aí, valeu demais, demais. Quem tá de volta na nossa programação amanhã, sempre a partir das 10, nossa companhia mais que especial, Monte Coisas.
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6: O mercado nacional do milho opera com liquidez moderada e preços sustentados nas principais regiões produtoras espalhadas pelo país neste período. A saca de 60 quilos do cereal está negociada hoje, na média, a R$ 64,50 no mercado físico do interior paulista e mato-grossense. O ritmo cadenciado nas vendas por parte dos produtores rurais e a demanda firme nas indústrias de ração mantém as cotações perfeitamente estáveis nos atuais patamares.
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Amigão Alex Boy na área, felizão da vida numa boa, junto com você até meio-dia. Bora lá!

0: obrigado por sua audiência, por sua amizade. Bora, bora, bora, bora, bora, bora. Ô, se pega. 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
0: Tem mais agora na nossa frequência. Hora do almoço, 11 horas 3 minutos. Bom demais saber que você tá conosco aqui, tá? Vai pedindo a sua, mandando alô pra galera. Fique à vontade, porque a festa é sempre pra você. 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

0: galerinha, um beijo pra você, pra turma toda aí. Valeu demais. Oi, Bete, Veroniquita. Ah, deixa eu mandar um beijo lá pra Creuza 90 na nossa sintonia também. Minha amiga Andresa, oi Andresa, um beijo pra você, menina. Não tô encontrando a música que você me pediu aqui pelo nome, tá? Vou pedir pro pessoal da produção aqui preparar pra você, mas não estou encontrando através do nome que você pediu aqui, tá bom? Valeu demais. Turminha tá curtindo o nosso programa. Você vai pedindo a sua preferida, mandando aquele zapinho bem legal.
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0: E você gosta de fazer aquela fezinha na Mega Sena? Gosta? Hã? Torce pra ganhar é difícil, né? Pois é, o sorteio do concurso 3061 da Mega foi realizado ontem, terça-feira, em São Paulo. O prêmio para as apostas que acertassem, né, as 6 dezenas, era de 31 milhões de reais. No entanto, ninguém levou a faixa principal e o valor acumulou para 38 milhões. Você fez a sua fezinha? Anote as dezenas sorteadas: 24, 25, 28, 37, 47 e 55. Você quer anotar aí? Então eu vou repetir para você.

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0: Opa, Ed Brito e Samuel vem chegando. 11:20.

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1: Muito bom, 11h29 é diferente. Tananana, é diferente. Ê, lasqueira. Alô, Borrozinho. Borró já encostou por aqui também, meu parceiro, gente fina. A Roseli, pessoal da casinha também. Quartou, Roseli, um beijo grande pra vocês aí. Bom trabalho, tamo junto sempre, turmé. 11h29, rapidinho tem mais. Muita música por aqui.
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2: 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E a hora certa.
0: 11:31.
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9: O ministro Alexandre de Moraes do STF declarou impedido de relatar uma ação que impede a divulgação de registros de entrada e saída de pessoas no Senado. Entre os nomes citados no pedido está Viviane Barsi de Moraes, esposa do ministro. Moraes fundamentou a decisão no Código de Processo Civil, que prevê impedimento quando o cônjuge é parte no processo. O pedido também envolve Daniel Vorcaro, Frei Chico, Fábio Luiz Lula da Silva e Antônio Carlos Camilo Antunes, conhecido como Careca do INSS. O processo será redistribuído a outro ministro do Supremo.
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0: Oi. Muito bom. 11:32. Alexandre Pires.

0: Emerson, famoso Emerson Batatais, que gosta muito desse som. Panda e Gil, e Ícaro Gilmar, né? Na nossa hora do almoço, Caprichadaço é o nosso frequência, a nossa salada musical.
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0: Essa é de 2010, Desejos. Você que gosta da música sertaneja, a partir das 5 da tarde, Johnny Crazy traz o nosso tradicional Educadora Música do Can. Não temos mais tempo, obrigado por sua audiência, por sua amizade. Que você tenha um dia espetacular, maravilhoso. A gente se fala amanhã, tá? A partir das 9 da manhã, aqui no nosso Frequência Caprichadaço, a nossa saladona musical especial com muita informação, do jeitinho que você gosta. Bom demais. Já já tem propaganda eleitoral e a partir do meio-dia e 25, né? Cícero e Paula dá sequência na tarde mais gostosa do seu rádio. Fique com Deus, com Ele Estou Indo e Ópsio. Juízo, hein? Juízo!
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0: Até amanhã.

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9: Olha, quando o carro faz uma curva, a roda que tá do lado de fora tem que percorrer uma distância maior do que a roda que tá do lado de dentro, concorda? Se as duas fossem obrigadas a girar exatamente na mesma velocidade, teríamos arrasto dos pneus, um esforço mecânico e a dificuldade para fazer a curva. 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
20: O Tribunal Superior do Trabalho suspendeu por 48 horas o julgamento que analisa se a greve dos Correios é abusiva. A decisão permite que as federações dos trabalhadores analisem novos documentos apresentados no processo. A sessão será retomada na quinta-feira. Até lá, a Findec orientou os trabalhadores de suas bases a permanecerem em greve. O principal impasse entre a categoria e os Correios é o modelo de plano de saúde de funcionários aposentados e dependentes. Durante a paralisação, uma decisão judicial determina a manutenção de 80% do efetivo.

0: em cada unidade.
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3: Meio-dia 31, boa tarde.
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1: Ótima, ótima tarde pra você, bebê. Ótima tarde, eu tô aqui já. Tô aqui, cadê? Aê! Cheguei, minha gente. Meio-dia e 31, pós-horário eleitoral gratuito. Vamos aplaudir que eu cheguei, Brasil!
2: Brasil!
1: Tô na área com você e vou até as 5 nessa tarde linda, nessa tarde abençoada. Meiuca da semana 23 de setembro. Libera aí essa energia gostosa que eu mando daqui também. Uma energia boa pra você. Então vamos nessa troca gostosa, energia boa, sintonia boa, frequência boa, som bom, aí tudo de bom aí na sua tarde, juntos, hein? Pra gente ser feliz em mais uma tarde, em mais um dia, isso mesmo. E claro, agradecendo sempre, que seja uma tarde assim, ó, de gratidão, porque a gente tá aqui, né, papai? Valeu!

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2: Houston. Alô, Rio, você tá autorizado, hein?
3: Guilherme Benoit.

0: Léo Santana, eu me apaixonei. Educador, educadora, pegando bem, meio de 42. Tá aqui pegando bem? Tá na sintonia? Que coisa boa. Então chega chegando comigo, chega chegando comigo. Chega chegando comigo. Cadê a galerinha, hein? Cadê meu trompete? Chama a galerinha que eu já tô na área. Chama, chama, chama, chama a galerinha que eu cheguei, ué. E eu cheguei com o quê? Eu já cheguei com palpitando. Cadê a galerinha que gosta de um palpite nessa vida, hein? Vamos palpitar, gente? Vamos palpitar? Vem comigo que já tá na hora. Aquela programação hot, gostosa, de energia boa. E agora é hora, sabe? Se você não tem lugar pra palpitar, aqui é esse lugar. Se você tem vontade de palpitar na vida, aqui é seu lugar. Se você gosta de botar o bedelho na vida dos outros, aqui é seu lugar. Isso mesmo, e se você acha que tá ajudando, também aqui é seu lugar. Porque a gente gosta de palpitar e a gente tem as histórias aí, olha só, do nosso cotidiano. Às vezes esteja acontecendo, né, com você, às vezes tá aí acontecendo com você. E a gente aqui, ó, numa troca de informações, numa troca de ideias também, a gente pode ajudar. Então vem comigo que é hora de...
1: Passando por uma situação e não sabe o que fazer? Você não tem...

vamos palpitar que agora é hora. Ui, coisa boa, palpitando. Vem comigo, para tudo aí, vem comigo. Eu quero seu palpite, hein? Para tudo. Isso, agora é hora de palpitar. Tá bom? Então vamos lá, história, hein? Dei uma resumida aqui também. Eu sempre dou uma resumida aqui, senão a gente vai ficar 3 horas na história. Então vamos lá, ô Cissa. Olha, eu preciso de ajuda. Meu sobrinho, desde pequeno, tem o hábito de contar muitas e muitas mentiras. Só que agora ele está crescendo e algumas situações começam a preocupar. Minha irmã, que é a mãe dele, é uma pessoa muito tranquila. Eu acho ela muito tranquila. O problema, na minha visão, é que ela acaba sendo tranquila demais na educação. Quando ele chega com alguma coisa diferente, ela não pergunta de onde veio, quem deu, quem trouxe, o que está acontecendo. Eu moro com a minha irmã há cerca de 5 anos e acompanho de perto essa situação. Muitas vezes eu vejo coisas que considero erradas e fico sem saber o que fazer. Se eu chamo a atenção dele, eu posso estar ultrapassando o meu lugar de tia. Se falo para minha irmã tomar uma atitude, posso parecer que estou aí julgando a forma como ela está criando ele. Mas ao mesmo tempo eu penso, até onde eu devo ficar calada, né? Quando eu acredito que precisa de limites de apoio antes que aconteça algo pior. Eu não quero criar conflitos dentro de casa, muito menos assumir o papel da mãe dele. Eu só não consigo simplesmente fingir que eu não tô vendo nada, que não tá acontecendo nada. E eu quero saber, o que vocês fariam no meu lugar? Conversariam primeiro com a mãe? Chamariam a atenção aí do sobrinho? E aí, gente, vamos lá. O que vocês fariam no lugar dela? Conversariam primeiro com a mãe? Chamaria a atenção do sobrinho? Ou cada um cuida da sua vida, a mãe dele depois que resolva, se o B.O. fica grande, fica complicado. Quero saber de você. O que você faria? Tá aqui na ponta, tá formigando aqui minha língua. Ai, tá formigando aqui minha língua. Sabe?

0: eu quero saber de você primeiro. Já vem palpitando, já chega junto comigo e palpitando. Assim que eu gosto, hein? 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
6: Ai, ai, ai, ui, ui, ui, que palpitando hoje, hein? Ai, o que que você faria? O que que você faria? O que que você faria? Falaria com a sua irmã? Conversaria primeiro com a mãe da criança, né? Ou você chamaria a atenção do seu sobrinho? Ou cada um vai cuidar da sua vida mesmo? Ih, ai...

0: né? Cada um. Gente, a galerinha tá palpitando. Ai, gente, a Marcelinha falou assim. A Marcelinha falou que ela conversaria com a mãe da criança, sim. Aí ela falou assim: Cissa, mas eu tô aqui esperando o que você vai falar. Nossa! Porque eu adoro os seus conselhos. Então manda sua história também. Cadê? Você falou que ia mandar sua história. Que legal, fico muito feliz. Você gosta dos meus conselhos? Ai, que bom, fico muito feliz. Não, vou deixar vocês falar primeiro, depois eu falo o meu, pode ser? Vamos falar aí primeiro, galerinha. Vamos falar aí primeiro. Eu adoro aí que essa galerinha fala. A Elisângela falou assim: olha, eu falaria com a mãe depois da criança, ó. Eu falaria com a mãe e depois com a criança. Meu, no caso, o sobrinho, né? Tá certo. Olha aí, ó. Um beijo pra você, tá? Silvia Leigo, diz aí, minha linda. Tá tudo bem aí? Tudo bem, Silvia Leigo? Ui, gente.
1: Toca a luz das estrelas pra mim, eu queria gravar. Eu falaria com a mãe, que era, seria minha irmã, no caso dela. Depois eu dava conselho pro meu sobrinho. Tá? Que parece que vai abrir sol, parece que é chuva.
0: O tempinho tá. A primavera também decisa.
1: Eu falei que são mal.
0: Um beijo. Se vê ali igual a primavera, ela tá meio indecisa. Se ela tá na tempestade, se ela quer sol, né? A primavera tá na menopausa. Então tem dias que, né? Ai, ai, ai, ui, ui. Quem mais? Fala, Sônia. A Sônia tá na sintonia também. A Sônia também falou. Ela falou o seguinte. Então, Cissa, mas tem um detalhe. Às vezes a gente tenta falar e a pessoa ainda acha que a gente tá errada. É bem complicada essa situação. Eu, no caso, ficaria no meu lugar. E aí, galerinha, me conta. O que vocês acham? Silvia Leigo, aumenta esse volume que é pra gravar e agora!
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0: Ludmilla, ela não, hein? Educadora pegando bem, uma em ponto. Educadora sim, educadora sim, educadora sim. Quartou, minha gente linda, quartou e já tô aqui na área. Com muito pra você, com muito.
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8: A comercialização da mandioca registra boa movimentação e oferta ajustada junto às indústrias fecoleiras e de farinha do país neste momento. A tonelada da raiz posta na fábrica atinge a média de R$580 nas principais praças do Centro-Sul. A menor disponibilidade de lavouras em idade ideal de colheita no campo mantém o mercado comprador bastante ativo, garantindo preços firmes e seguros aos produtores rurais.
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10: A OpenAI defendeu a criação de padrões técnicos internacionais para sistemas avançados de inteligência artificial. A empresa propõe métodos comuns para avaliar a tecnologia e protocolos para comunicar incidentes entre países. Um dos pontos de atenção é o chamado aprimoramento recursivo, quando um sistema consegue melhorar suas próprias capacidades. A OpenAI também defende que os avanços em segurança acompanhem o ritmo de desenvolvimento da IA. O tema está entre os debates da Assembleia Geral da ONU e também será discutido pelo Conselho de Segurança.
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comigo, vem, nessa tarde de quarta-feira, Cissa de Paula, em ZYD 832, canal 272, Educadora Batatais, São Paulo. 23 de setembro, 22 graus, um tempinho gostosinho, olha a primavera. Primavera!

Rodolfo, deixa eu aqui na educadora, vai. 1:18. Ótima tarde pra você. 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Daqui a pouquinho eu tô de volta? Tô. Daqui a pouquinho eu quero o seu palpite. Eu quero ouvir o seu palpite aqui, gente.

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10: Oi, 1h23.
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10: É hora de palpitando. E você já deu seu palpitinho aqui? Deu seu palpitinho aqui? A galerinha gosta. A nossa amiga aqui tá pedindo uma ajuda pra gente. A nossa amiga aqui tá pedindo uma ajuda, o que que ela faz? Porque a situação tá incomodando, né? Olha só, ela disse o seguinte: meu sobrinho, Cissa, desde pequeno tem o hábito de contar muitas mentiras. Só que agora tá crescendo muito essas mentiras e algumas situações começando a preocupar. Minha irmã é mãe dele, mas ela é muito tranquila. O problema é que é muito tranquila demais, viu, na educação. Quando ele chega com alguma coisa diferente em casa, ela nem pergunta de onde veio, por que que ele tá com aquilo, tá? E deixa passar. Eu moro com a minha irmã há cerca de 5 anos e acompanho de perto essa situação. Muitas vezes eu vejo coisas que eu considero errada e fico sem saber o que fazer. Se eu chamo a atenção dele, se eu chamo a atenção da minha irmã, se eu ajudo de alguma forma, eu não quero criar conflito. Muito menos assumir o papel que é da minha irmã, que é mãe dele. Só que eu não consigo simplesmente fingir que eu não tô vendo. E aí, o que que eu faço? Eu quero saber de você aí. O que que você faria? O que você faria no lugar dela? Conversaria primeiro com a mãe, chamaria a atenção do sobrinho, ou não, cada um cuida do seu, cada um cuida da sua vida, e cada um vai pro seu, né? Conta aí pra gente. A Fabiana falou que chamaria a atenção da mãe. Minha irmã, eu tenho uma obrigação ali também. Eu tenho uma obrigação ali também. Se é minha família, não vou deixar passar. Tá vendo? Aí, ó. Quem mais aí mandou um alô? Quem mais tá palpitando com a gente? Quem mais?
13: Cissa.
10: Pois é.
13: Na minha opinião, ela ficava quietinha, porque ela vai arrumar confusão.
10: Você não quer confusão, Zé?
13: Com teu sobrinho. Eu acho, né? Ela deixa quietinha, fazer o quê?
10: Um abraço, Zé. E hoje tem um pedido especial, tem?
13: Boa tarde, Cissa. Zé Reinaldo aqui. Ele ofereceu a moça do Marcos e Venuti, sonho de todo casal, para oferecer para minha esposa Adriana, que faz aniversário hoje. Que eu amo ela muito demais. Estamos juntos aí 22 anos.
10: Tá? Que bênção!
13: Só isso. Um abraço, Cissa. Educadora pega super bem. Tchau.
10: Já vou rodar para sua esposa aí. Parabéns, muita saúde, bênçãos, alegrias e vitórias. Daqui a pouquinho já roda, hein? Quem tá participando aqui comigo? A Vanessa. Vanessa. A Vanessa falou que falaria também. Então, falaria também, hein? Falaria, não deixaria passar, não. Ai, ui, ui, ui, ui, ui.

É uma situação delicada? É. E aí, gente, vamos fazer uma reflexão sobre a situação? Vamos fazer uma reflexão, vamos ajudar a nossa amiga aqui? Vamos ajudar a nossa amiga aqui? Quem mais? Quem mais? Aqui, ó, Inês. Você chamaria a atenção da mãe, Inês? Aí, Inês, boa tarde. Obrigada, viu? Pela sua participação também. Vamos fazer aquela reflexão, então, sobre a situação aqui? Vamos dividir. Eu gosto de dividir as questões. Eu gosto de dividir os fatos aqui. Primeiramente, gente, vamos lá. Vamos ser bem sincera. Toda criança, ela passa por uma fase que ela vai contar uma mentira, tá? É a partir aí dos 7 pra frente, ela vai contar uma mentira. Isso é normal da criança, tá? Normal até um certo ponto. Normal a criança passar por essa fase que ela vai contar mentira. Por quê? Porque é vantajoso, né? Não é? Às vezes conta uma mentira porque não quer apanhar, porque quer um brinquedo. Porque, né? Tem várias situações que a pessoa conta uma mentira, né? Porque mentira, a criança, ela acha uma vantagem naquilo, né? Só que o que acontece? A gente, como pai, como mãe, a gente vai orientando, explicando que a verdade, independente de qualquer situação, a verdade é a verdade, tá? Então a criança vai saindo também desse foco, porque a mentira ela chega junto com a interrogação, tá? Porque até os 7 anos aí pai e mãe é tudo para uma criança, depois entra a interrogação, junto com a interrogação entra aí a questão da mentirinha, tá? Mas é importante você validar quando ela conta a verdade e é importante também você mostrar para a criança: não gostei do que você fez, porém muito obrigado por me contar a verdade. Isso é muito importante, você fazer isso com seu filho. Então devagarzinho você tira ele dessa fase. Se você deixar passar batido, vai virar um adulto que conta mentira por qualquer coisa. Por quê? Porque ele não quer ser punido, ele não quer ser diminuído, ele conta mentira às vezes até sem ver. Então ele vai pra vida adulta contando mentira, achando que isso é uma vantagem, tá? Então vamos lá, então vamos desmembrar isso aí. Precisa ter uma atitude? Precisa. Precisa ter uma orientação, tá? Então isso é muito importante, saber essa situação de não conflitar, mas saber explicar a importância de falar a verdade. Bom, agora a situação, né? Como essa nossa amiga aqui, ela mora com a irmã dela, né? E ela mora com a irmã dela. Gente, é muito interessante a gente saber sobre relacionamentos, tá? Quando a gente tem relacionamento, que seja com o irmão, que seja no trabalho, que seja relacionamento marido-mulher, a gente precisa entender que quando eu posso falar a verdade sobre quem eu sou e sobre meus sentimentos, isso é um relacionamento. Quando eu preciso pisar em ovos, é só convivência. Tá bom? É só convivência. Tá? Então a gente precisa entender o que é relacionamento. Se eu posso falar a verdade, se eu posso falar pra você sobre meus sentimentos, o que tá acontecendo, se eu posso abrir o seu olho, se eu posso falar pra você, isso é um relacionamento. Quando eu tenho medo e quando eu preciso pisar em ovos, aí é só convivência mesmo. Aí não é relacionamento não, tá? Não é relacionamento não, é um passapano por cima. Então realmente, é importante orientar a sua irmã, é importante sentar com seu sobrinho também e contar, porque é exatamente o que a nossa amiga falou, família tá no sangue, Benê. Eu vou com você, vou te ajudar e vou com você até no último. Porque às vezes a gente fica evitando conflito, pra quê? Pra juntar mais conflito, né? Pra quê que a gente evita conflito, gente? Né? Nem sempre o evitar conflito é o certo. Às vezes a gente precisa bagunçar tudo mesmo para ajustar as coisas. A gente precisa ter medo de achar que o conflito é conflitante, tá? Então, né, devagar, com carinho, sem apontar o dedo, é saber conversar. É saber conversar. E educação, a gente precisa entender que educação é limite. E limite sem afeto não existe. Então é limite com afeto, certo? Mas toda criança precisa disso e ela precisa passar por isso para vencer na vida, para ser alguém na vida. Limite é muito importante, tá? A criança não aprende só ouvindo, tá? Então ela aprende também com exemplo. Aprende com exemplo. E ela aprende com honestidade da maneira com que você ensina, tá bom? Então tá aí, ó, nosso resumão dessa história de hoje. Então, minha amiga, vai lá e faz sua parte. Tem problema se alguém não gostar, mas faz a sua parte, pelo menos você fez, a sua consciência vai ficar limpa, sua consciência vai ficar legal. E detalhe, relacionamento é quando eu posso falar, claro, com respeito, posso falar, posso colocar minha opinião, posso

0: falar sobre mim, isso é um relacionamento. Quando eu não posso, é só convivência. Então faz a sua parte, que eu tenho certeza que quando a gente faz a parte da gente, já é um alívio. Já é um alívio. Tá? Fala com o seu sobrinho também com amor de mãe, porque a gente não precisa só ser mãe de quem a gente pariu, viu? A gente pode ser mãe de qualquer um. Tá bom? Então bora lá, minha gente!
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0: Jorge e Matheus, a cantada boa. Educadora, educadora, pegando bem. 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Vai de vista, não vai ter erro, não. Tá tudo certinho, tá bom? Galerinha linda de bonita, já vai se preparando que eu tô voltando aqui com você e com o Zap Hits.
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7: Oi, 10 minutinhos para as 14h, hora de Zap Hits e com conveniência, 14 de março.

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3: Zap Hits. É pra você participar, votar e escolher a sua preferidinha. Duas opções, meu bem. Você vai votar no Zap Educadora. 99986-1023. A primeira indicação, One Direction, Still My Girl. E a segunda, Cogumelo Plutão, Esperando na Janela. Qual delas você escolhe? Qual delas você vota? Então, já vai votando aí, vai curtindo, hein? Aquela beiradinha.
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0: On Direction, Still My Girl. Educadora pega bem. Primeira. Eu quero saber de você, bebê. Qual das suas preferidas? Deixa eu ver quem tá votando. Deixa eu mandar um beijo pra Sandra Marta. Sandra Marta, sua maravilhosa. Sandra Marta escreveu assim, ó. Eu adoro esses palpites seus, Cissa. Você fala como uma psicóloga. Ai, meu Deus. Ai, eu tô chegando lá. Tô estudando muito. Delícia, um beijo, obrigada pelo carinho, tá bom? Tânia, tá na sintonia também. Primavera, seja cheia de sonhos, de alegrias. Que coisa linda essa flor maravilhosa de primavera. Que tudo de bom. Fala comigo, Liel, qual que você vota?
1: Boa tarde, coisa linda, tudo bem? Ótima quarta-feira
0: pra nós.
1: Olha só, vamos de música 2, tá?
0: 2.
1: Eu tô aqui, beleza, pra todos nós, muito amigo Danilo. Então, eu ofereci pro João Luiz, pro Alex Boy, tá bom? Pro Rodolfo Musquier. E também pra princesa linda da educadora, que eu gosto bastante. Tá bom? A educadora que eu gosto também. Um beijo. Fui.
0: Um beijo. Obrigada aí pela sua participação, Eliel. Gente. Fala, Janaína. Janaína votando na primeira indicação. Super beijo pra você. Bom, agora é hora de conferir aquela beiradinha da segunda.
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0: Cogumelo Plutão esperando na janela. Essa música também é linda, né? Linda, linda, linda. Quem tá votando aqui, fala Marcinha. Marcinha tá votando na segunda indicação. Beijo, beijo. Já atendo o seu pedido aqui já, já, viu, lindona? Ótima tarde pra você. Quem mais? A Regiane tá passando por aqui, votando na segunda. Regi, beijo. A Regiane falou também que adora o Palpitando Comigo. Ai, que gostoso! Como eu fico feliz, Cícero, eu fico esperando, esperando, esperando você fazer o resumo do Palpitando todos os dias, acredita? Poxa vida, agora eu fiquei assim, ó, me sentindo, produção. A produção já tá aqui, ó, tá subindo, assim, ó, ai, tô, ai. Ai, meu Deus, que tudo! Índia Lene, oi! Tudo bem? Tudo bem? Tudo bem com você, Índia Lene?
1: Tarde, Cícero. Tarde. Tudo bem? Eu fico com a segunda opção.
0: Segunda, segunda. Um beijão pra você. 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

0: cogumelo Plutão esperando na janela. 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
2: Não, esse sim é o som da primavera. A estação fica muito melhor com você curtindo essa aqui com a gente.

tarde, minha gente! Quartou, quartou bonitinho. Com Cícia de Paula, em ZYD 832, canal 272, Educadora Batatá em São Paulo. 102,3. É 23 de setembro, 23 graus.

0: Caltrim Beach, um negro Solimões apaixona muita gente. Educador, educador, educadora, pega bem, 2h24. Sabe o que pega bem, meu bem? 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
8: A Advocacia Geral da União pediu ao Supremo Tribunal Federal a perda do cargo do ministro do STJ, Marco Buzzi, e a suspensão imediata de seus pagamentos. No mês passado, o Superior Tribunal de Justiça puniu Buzzi com a disponibilidade e a perda do cargo por violação de deveres funcionais diante de acusações de assédio e importunação sexual. Mesmo afastado, ele continuou recebendo remuneração proporcional ao tempo de contribuição. A AGU pede que os pagamentos sejam suspensos até a decisão definitiva do STJ ou, alternativamente, retidos em conta judicial.
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9: Oi, 2h30. Gente linda. Agora é hora de falar de esportes. E com o Alto Posto Irmãos Ribeiro e Machados Multimarcas.
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Enfim, todos os jogadores à disposição, hein? Carlo Ancelotti comandou nessa quarta-feira o primeiro treinamento da seleção com elenco completo visando os amistosos com a Austrália. O treinador não montou o time titular que deve ter base dos jogadores que disputaram a Copa do Mundo. Otávio, Arthur Dias e Wanderson foram os últimos jogadores que chegaram a Brisbane, mas ainda assim participaram normalmente do trabalho, como já tinha acontecido na terça-feira. Torcedores subiram em árvores para acompanhar a atividade. Ancelotti ainda não montou o time titular em trabalhos que aconteceram em campo reduzido, apesar de ter dado alguns indícios. Bruno Guimarães e Gabriel Magalhães foram poupados do maior parte do treinamento, apesar de ter mesclado as equipes. O treinador escalou junto aqueles que devem ser as trincas, né? Pelos lados do campo. Na direita, Wanderson, Marquinhos e Estevão. Na esquerda, Douglas Santos, Gabriel Magalhães e Vini. O Brasil fará ainda um treinamento e encara a Austrália na sexta-feira, às 7 horas da manhã, em que isso? As duas equipes voltam a se enfrentar na terça, dia 3 de outubro. Na terça, dia 3 de outubro, a seleção encara a Índia em Calcutá. Próximo educadora nos esportes, a

0: 15h30. 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
0: Oi, 2h33. Educadora pegando bem na sua tarde. Deixa eu mandar beijo pra Beth, que tá na sintonia. Pra Elisângela, que tá aqui também. E bora atender pedidos e pedidos e pedidos da galerinha. Animadinha, animadinha, né? Mariângela, bora na animação então. 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
1: Quando que a gente vai fazer o que a gente está aqui?

Luan Pereira e Lauana Prado, Lençol de Seda. Educador, educadora, pegando bem, meu bem. 2h45, tá tudo bem aí com você? Que bom, que bom, que bom. Agora deixa eu falar pra ficar melhor. 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Volto já com babado. Segura, segura.

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0: Babado, babado, babado. Gente, vamos falar sério, não é de hoje que a Prada, você conhece, né? A Prada traz pra sua passarela coisas inusitadas, né? Então, gente, calma. Se você acordou, não deu tempo de pentear o cabelo...
19: Coitado!
0: Você tá na moda. Exatamente. A Prada lança falta de pente e escova em casa. É saudável. É. O frizz é a aposta da passarela Prada. Passarela, na passarela, cabelos com frizz em destaques. Inspirados pelo cotidiano.

Cotidiano pela vida real, nessa temporada de primavera-verão 2027, os fios bagunçados, aquele descabelada, tá na moda. Então tá aí, ó, ganhando mais atenção, as modelos desfilando com aquele cabelo daquele jeito, do jeito que levantou. Aí... Do jeitinho, sem penteado nenhum. Você não precisa estar penteada pra estar na moda. Aliás, se você estiver penteada, você está fora da moda. Eu só quero dizer uma coisa. Você gostou dessa ideia aí? Sair despenteada, descabelada, de qualquer jeito na rua? Eu, hein? Só quero dizer uma coisa. Não no meu turno. Não no meu turno, bem. Não no meu turno. Aí não vai dar certo, não. Mas assim... Tá na moda, quer andar descabelado, fica tranquilo que você

0: Fama de Loucas é Neta e Cristiana na Educadora pegando bem, meu bem. Bom, que bom que você tá aqui. 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
4: O corpo do cantor Rick, da dupla Rick Renner, será velado e enterrado em Sorocaba, no interior de São Paulo. O velório para familiares e amigos está previsto para esta quinta-feira. Local e horário ainda não foram divulgados. Rick morreu aos 59 anos na queda de um helicóptero em Urubici, na Serra de Santa Catarina. Outras 4 pessoas também morreram. Os corpos foram resgatados na terça-feira e liberados pelo IML de Florianópolis nesta quarta. Rick construiu uma trajetória de décadas na música sertaneja e, ao lado de Renner, marcou gerações com sucessos conhecidos em todo o Brasil.
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Bora que bora, minha gente! Aqui comigo, Cissa de Paula, em ZYD 832, canal 272, Educadora. Quarta-feira, meiuca da semana, 23 de setembro e 24 graus.

0: Henrique e Juliano, seja ex, educadora PHD em 3h22. Tá tudo bem aí? Já tá tomando aquele cafezinho gostoso? Hã? Com quê? Com quê? Com quê? Com quê que você tá tomando um cafezinho? Com bolo? Com bolachinha? Com biscoitinho? Ai, com aquele bolo de fubá gostoso? Com aquela rosca maravilhosa, com aquele pãozinho. O que você tá tomando no seu cafezinho aí? Fala pra mim, fala pra mim. Bom, daqui a pouquinho eu tô de volta e eu vou contar mais babado. Segura aí.
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13: 3h26, boa tarde.
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13: Babadim, babadim que a gente gosta, hein? Com certeza. Bom, a influenciadora Gabriela Versiani e o cantor Murilo Ruffi estão a um passo de dizer o tão sonhado sim. E nesta quarta-feira o casal abriu o álbum de fotos da festa de noivados, encantou os seguidores com cliques apaixonados. É, a celebração, né? Teve aí um clima intimista, né, do noivado e sofisticado. O evento formalizou o pedido de casamento feito pelo sertanejo em agosto de 2025. Após cerca aí de 2 anos de relacionamento, a data do casório está prevista para 2027, tá chegando. Então eles colocaram o seguinte, 22.09.26, oficialmente noivos, escreveu Gabriela na legenda de publicação. Fotos lindas, estão noivos, felizes, lindos, celebrando cada vez mais essa união, olha. Eles são fofos, né? São fofos demais, que coisa linda, eu fico feliz. Tá aí, pegando bem. Quem tá mandando alô? Amanda. Tudo bem com você, Amanda? A Gigi também tá por aqui. Um beijão pra você. Ótima tarde. Valéria Bombonato também passando pra desejar seu boa tarde. Roseli, oi Roseli! Passando aqui também pra desejar.

tarde pra gente. Obrigada sempre pelo seu carinho, Roseli. Tudo de bom. Fala, Maria José. Essa linda tava com uma saudade dela, gente. Vamos de Traia Véia? Opa, que na sequência tem pra você também, tá? Traia Véia na sequência. Um beijão. Bora, educadora demais?

Legião Urbana, ainda é cedo, 3h41, tem muita coisa ainda pra rolar na nossa tarde, tá? Só fica antenadinho aqui na melhor, porque você sabe, educadora sempre pega bem. Daqui a pouquinho eu tô de volta e a gente vai falar de esporte.

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11: 102.3. 3h47, é hora de conferir esportes. 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
11: A mobilização da CBF para resgatar a formação de talentos no futebol brasileiro partiu de uma discussão dentro da seleção e da entidade após a Copa do Mundo e chegou aos clubes. Mas a teoria é que os clubes serão incentivados a formar jogadores melhores para eles mesmos e para as seleções brasileiras, de olho no ciclo até 2030. Como a Olimpíada no meio do caminho, não é isso? Ou seja, com jovens tendo

0: Dando mais espaço nos clubes, naturalmente poderiam ser melhor trabalhados nas bases das seleções. Gente, Caio Bonfim é ouro na marcha atlética dos Jogos Sul-Americanos de Santa Fé, na Argentina. O brasileiro venceu a meia maratona nesta quarta-feira com tempo de 1 hora 22 minutos e 31 segundos e apenas 7 segundos de vantagem sobre o equatoriano Alexandre Hurtado. Tá aí, parabéns ao brasileiro que venceu, Caio Bonfim. Bom, educadora nos esportes de volta amanhã com Alto Posto Irmãos Ribeiro e Machados Multimarcas.
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0: Ótima tarde pra você, 10 minutinhos pras 4.

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0: Da galerinha canta, essa canta, né? Gente, 4 em ponto, hein? Tem muito mais na nossa programação aqui na Sua Educadora. Sua Educadora sempre pegando bem. 24 horas no ar, mais de 200 cidades. 230 cidades ligadas. Tá curtindo a gente aonde? Tá na sua casa? Tá na estrada? Tá na fazenda? Tá onde no radinho do carro? Tá no seu trabalho? Que bom! Que bom te ver por aqui. E daqui a pouquinho eu volto de muito mais, hein? Segura aí! 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
3: Olha, quando o carro faz uma curva, a roda que tá do lado de fora tem que percorrer uma distância maior do que a roda que tá do lado de dentro, concorda? Se as duas fossem obrigadas a girar exatamente na mesma velocidade, teríamos arrasto dos pneus, um esforço mecânico e a dificuldade para fazer a curva. É aí que entra o diferencial. Esse conjunto mecânico permite que as rodas motrizes girem em velocidades diferentes quando necessário, mas ao mesmo tempo em que recebem torque para movimentar o carro. É uma peça fundamental e que trabalha sem que o motorista perceba. Lembre-se que muito da suavidade que sentimos ao dirigir vem de soluções de engenharia escondidas. Você tá lá fazendo a curva tranquilamente, enquanto o diferencial resolve uma bela conta mecânica lá embaixo.
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7: Países da coalizão Escudo das Américas assinaram um acordo para tratar 24 organizações ligadas ao narcotráfico como ameaças compartilhadas. Entre elas estão as facções brasileiras PCC e Comando Vermelho. O documento prevê medidas como congelamento de ativos, restrições de vistos e responsabilização criminal de quem fornecer apoio material aos grupos. A coalizão foi criada em março por iniciativa do governo dos Estados Unidos e reúne países das Américas. O Brasil não integra o grupo e o governo brasileiro discorda da classificação das facções como organizações terroristas.
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de muito mais na sua educadora comigo. Cesta de Paula, em ZYD 832, canal 272, educadora. Metadinha da semana, 23 de setembro, a primavera chegando e a gente com tudo. Mega, mega.

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0: Bem, uma música linda demais, regravação, né? Roupa Nova, ficou tão lindo nessa voz incrível. Ficou lindo demais. Aí, o Brasil chora aí, nessa quarta-feira também, pela perca, né? Tão irreparável de Henrique. E claro, das 5 pessoas que estavam no helicóptero. Lembrando que aí o seu velório do Rick vai ser amanhã na quinta-feira, né? E vai ser fechado para a família. Educadora pegando bem, daqui a pouco eu tô de volta. 4h19. 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
3: Ui, babado, babado atrás de babado. E a gente nem gosta, né? E vamos falar dela que é babadeira? É babado. Ana Castela. Ana Castela, até de toquinha ela tava. Ela rebateu uma vidente. Nossa, gente, é um tal de vidente vendo não sei o quê. Engraçado, os números da loteria, ninguém fala pra gente, né? É uma coisa impressionante. Falar que a gente vai ganhar um carro, que a gente vai fazer andar, essas coisas, ninguém fala. Só fala coisa... Eu, hein? Só fala coisa ruim. Aí Ana Castela rebateu uma vidente que afirmou ter previsto um acidente envolvendo seu avião. E ela declarou, falou, não, minha fé tá em Jesus Cristo, gente. Para com isso, hein? Né? Ela falou, muita vidente achando que é Deus, gente. A única pessoa em quem eu acredito nessa minha vida é meu Senhor Jesus Cristo, em que eu oro todos os dias. Daí, ó. Né? Ô, gente, a gente acaba de ver uma tragédia acontecendo. Infelizmente, a gente perde o Rick. Aí vem uma pessoa abençoada dessa e fala isso. Ah, para, né? Já não é fácil o trabalho deles ter que, assim, pegar um avião. E aí já fica aquela preocupação de deixar a família pra trás, acontecer alguma coisa temporal, não pode faltar de show, tem que encarar. E aí vem um abençoado e fala uma coisa dessa. Ah, vamos falar sério, que isso? Coisa boa ninguém vem falar, né? Boca boa pra proclamar que a gente vai seguir em frente, vai ganhar milhões. Cadê? Ah, eu também não quero não. Ixi, nossa, coisa... Eu acho tão feio isso aqui. Deixa os outros em paz, eu, hein? Ah, não é? Eu, hein? Ai, nossa. Eu, pra mim, que vidente ruim. Vê coisa boa, só vê coisa ruim, tragédia. Eu fiz, isso pra mim não é voodoo, sem credo. Não é nem vidente, é voodoo um trem desse. Eu, hein? Ana Castela tá certinha. Acredito em Jesus Cristo, bem. Só ele sabe o dia que eu vou e pronto, acabou. Eu, hein? Ah, dá licença, eu tenho mais que fazer, né, Ana Castela? Hashtag assina embaixo. Ela escreveu desse jeito. Hashtag eu tenho mais o que fazer. Aplausos pra Ana Castela. Não é? Ah, vamos falar sério. A gente tem mais o que fazer, né, Ana Castela?
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3: Quem tá curtindo a número 1? Fala, Suelen. Oiê, oiê. A Cássia também tá por aqui curtindo. A Flavinha. Olha ela pedindo um panda por aqui. Eu te seguro, você gosta, né? Eita, Lelê! Quem mais aí? Você já mandou seu recadinho? Já tá participando da educadora? Então pede a sua, fica à vontade aí, hein? Educadora pega bem.

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0: A Beth gosta, a Beth gosta. Um abração pra você, minha linda. Maria Fernanda também tá na área, já tá pedindo a sua. Já, já vou atender, hein? Já, já.
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Educadora pegando bem, Homerrão chegando nos 45 minutos do segundo tempo. Oi, gente, que bom, gente linda desse meu Brasil. Tô indo embora, né? Já deu minha hora. Já acabou, já acabou. Já deu, deu por hoje, mas eu deixo vocês em boa companhia. Bem-vindo aí, João Luiz, na sua tarde, tarde e noite. Só modão, só os melhor agora, hein? Top! Demais! Bom, gente, valeu nossa tarde. Amanhã a gente se fala mais, tá? A partir do meio-dia e 25 eu tô aqui. Beijinho, beijinho, beijinho! Fica com Deus, hein? Tchau!

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11: A ANAC aprovou novas regras sobre os direitos dos passageiros em casos de atraso e cancelamento de voos. As companhias continuam obrigadas a oferecer alimentação após 2 horas de espera, quando houver necessidade de pernoite, hospedagem e transporte após 4 horas. Em situações de força maior, como eventos climáticos, as empresas podem ficar isentas de responsabilidade civil, mas a

0: assistência material continua obrigatória. As companhias também deverão informar rapidamente, por canais digitais, sobre atrasos, cancelamentos e alternativas de reacomodação. As novas regras entram em vigor 30 dias após a publicação no Diário Oficial.
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0: ZYD832, canal 272, Educador FM. 24 horas com você. Sim, sim, Salabim. Abra cadabra, sou eu, João Luiz, na sua boa tarde musical, ali de Enegená. 48 anos.
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2: Mundo da música sertaneja, boa tarde a você no trampo, pra você que tá falando tchau, tchau pro patrão também, boa tardinha, excelente quarta! Como tá? Como foi o seu dia, sua manhã, sua tarde, agora no comecinho da tardinha, no finalzinho da tarde e daqui a pouquinho ao florescer da noite. Já estamos na primavera 2026 e você vai fazer parte da playlist Mandar Sua Moda, a sua velhinha, o seu passado, o seu presente, o que você quiser, a gente taca no ar pra você. 99986.

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As primeiras no Educadora Música do Campo, de quarta-feira, dia 23, chegamos em alto volume para você, onde quer que esteja, no final do seu turno, onde tá você, no seu trabalho aí, na sua loja, fábrica, no comércio, na cidade, no rolê, também nossa região, nos acompanhando na sua grande audiência pelo site, aplicativo, para quem é de Batatais, mas não está na sua terra querida, pode saber tudo o que acontece na sua cidade aí, através da nossa equipe, da TV e do rádio, multiplataforma, chegamos e Educador está no ar, música do campo para você com Casa Nova. Janete Cristiano começou também, hein? Eu falei nesses dias aí atrás sobre o Diego e Vitor Hugo e a Maiara e Maraísa naquela canção que

0: 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Oi, Mônica, bem-vinda, boa tardinha pra você também, tá na sintonia, Dona Romeu, né? Ô, Danilão, Danilex apareceu, apareceu, Danilex.
1: Johnny, boa tarde.
0: Tarde.
1: Danilo.
0: E aí, boa, como tá a pega?
1: Educador aí.
0: Johnny,
1: mandou Chico Rei Paraná pra nós aqui.
0: Vamos preparar.
1: Cheguei em casa agora, tô tomando água que o passarinho bebe.
0: Não, mas tem que tomar banho primeiro, hein? Pode tomar a primeira água que o passarinho bebe, tem que tomar banho. Aí depois você toma água que o passarinho bebe, tem que tomar banho primeiro, Dani. Calma, calma, calma, calma, calma. Daqui a pouco vamos preparar pra você, viu? Tô voltando com muito mais. Participa aí, tem boletim agrícola no meio da parada. Alô, Merrão, tarde.
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8: O setor leiteiro nacional opera com mercado valorizado na captação e forte disputa entre os laticínios pela matéria-prima nas bacias produtoras. O litro do leite pago ao produtor fecha cotado na média de R$ 2,75 no estado de Minas Gerais e na região sul. A entrada do período de menor produção no campo assegura um ambiente de altas contínuas e melhora de forma direta as margens de rentabilidade da atividade.
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0: Siga 18. Renatão, tá tudo caprichado aí, Renato? Merrão, olha o homem da churrasqueira aí. Fez um monstro esse fim de semana aí, ó.

0: Tarde, Doni. Tarde, tarde.
1: E aí?
0: Como é que você tá, meu amigo?
1: Chique Link. Bom demais.
0: Quarto, hein, Doni? Quarto.
1: Quarto.
0: A semana tá chegando de novo já, hein?
1: Eita,
2: É hoje que a gilipoca vai...
0: Tarde pra todo mundo.

0: já sobrevivemos a 2 dias, agora o terceiro. É só fingir que tá tudo sob controle, viu? Finge aí. Pro patrão, patrão.
1: Deixa de frescura, mano. Vamos tomar uma, hein?
2: Eu flashback. Sou, mano.
0: Flashback de sexta-feira. Será, será, será? O corpo tá pedindo sexta. A cabeça quer férias. E o boleto quer dinheiro.
3: Opa!
0: Finalzinho de mês, quase dia 23. 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Oi, Luciana, boa tardinha para você, bem-vinda, tá na audiência com a gente, pegando muito bem aí sim, hein? Pessoal na área rural, sítios, fazendas, onde você tá? Manda sua moda aí pra gente na sintonia perfeita. Daqui a pouquinho eu tô voltando com muito mais. Vou contar um bastidor aí da música sertaneja nesse comércio. É o break, é o break!
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0: A letra parte da ideia de que, nos dias atuais, assumir um amor para a vida toda pode ser visto como brega ou cafona. Inédita e autoral, a faixa tem composição assinada pelo próprio Matheus Aleixo, ao lado de Dudu Borges, produtor, famoso aí no mundo sertanejo, Matheus Marcolino e também Daniel Silveira. Tá crescendo demais, hein?
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0: Oi, Patrícia! Ótima tarde, bem-vindo à programação do MC de quarta-feira. Pediu Gustavo Lima? Vamos recordar essa aqui, 2017. Ficou muito bem. 5h36, boa tarde, seguimos com Casa Nova até às 6h.

0: Salva de palmas pra você.
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1: Oi, Gleice, boa tardinha. Tá de folga hoje, não é? Aí sim, hein? Tá mandando alô pras meninas, amigas, que estão no trabalho. Aninha, Viviane, Fabiana, Sônia, Raíssa e a Cláudia. Obrigadão, Gleice. Bom descanso, hein?

0: como eu, mineirinho.
1: Lá de Araxá, hein, meu Eduardo, lá pra Gleice, que tá de boa. Tá tranquilinho hoje, né? Tá tirando aquela casquinha nas meninas que estão no trabalho. Ontem ela trabalhou, a Aninha folgou. Oi, Aninha, Viviane, Fabiana, Sônia, Raíssa, Cláudia aí no Norte, Davi Rodrigues, obrigado pelo carinho, pela companhia. 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E daqui a pouquinho eu volto com muito mais. E vou trazer mais ofertas também, hein? Participa.

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0: Primeira parte, Educadora Música do Campo. Oi, Betinha! Valéria, bem-vinda, meninas! Boa tarde, quase noite, hein? Daqui a pouquinho eu tô de volta.
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quarta-feira, 6:02, YT 832, canal 272, Educador FM, Batatá, em São Paulo. Sempre com você, alto volume, onde quer que você esteja, me conte aí. Já chegou do trampo, como você tá? Comunicamos contigo até às 19 com a parte sertaneja. Vem que vem, que vem, que vem. Sempre a sua companhia realmente fazendo a diferença, participando, interagindo. Chitãozinho e Xororó.

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0: 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Passou a noitinha 6h15, clássico pra você também, ligadinha com a gente, em chuva de bênçãos, novidade do Cleiton e o Romário, Gino e Geno, deixe o seu recado aqui no Zap Zap, pede o seu som, Chitãozinho na aba do meu chapéu, Ademir, bem-vindo, boa noite aí, já chegou, já pedindo som, daqui a pouquinho vamos tralar o seu som por aqui, hein? E já vamos preparar também, trazer pra você a última edição do Zap Hits, zapeando dois hits pra você mandar aí, ver no seu voto, 99986-102-3. Olha, sobre aí um pouquinho sobre a tragédia do Rick, né? O Luciano, o Camargo e o Munhoz, também em Mariano, dão apoio à família de Rick após o acidente. O mundo da música está muito chocado e de luto oficial, com o coração mais que apertado e partidaço após a trágica morte do cantor Rick, a partida também precoce do artista. Abalou o país inteiro e provocou uma onda de comoção gigante nas redes sociais, onde grandes nomes do nosso meio artístico se uniram para prestar homenagens mais do que emocionadas. E para começar, Gustavo Lima compartilhou um vídeo cheio de carinho, destacando aí como sempre foi, vai lembrar do amigo e do seu legado inesquecível. Amado Batista também expressou toda a sua tristeza pela perda irreparável que deixou os fãs sem chão. Fernando Sorocaba também manifestou seu profundo pesar publicamente. Simone Mendes também enviou condolências dolorosas às famílias. A sensação de Ana Caceta também fez tributos emocionantes online e Murilo Huff resumiu seu sentimento desejando muita luz e paz ao colega de profissão, o Renner. Veteranos também como Sérgio Reis destacou saudade intensa que Rick vai deixar, enquanto o Rio Negro relembrou momentos divertidos compartilhados com ele na estrada. Dois supercompositores, né? Ralph comoveu a web ao publicar uma foto antiga ao lado do cantor com palavras pra lá de afetuosas. 6h17 e também foi divulgado pela família que não vai abrir o velório para os fãs, né? Só amigos aí particulares e a família também. Daqui a pouquinho vou voltar, vamos trazer o último Zap Hits pra você ligado com a gente nesta noite sertanejeira, quarta-feira, dia 23.
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0: Murilo Rufi, Saudade Estranha, 6h21. Primeira opção já foi pro ar. E a segunda, quem vem?
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0: Jorge Matheus, Laona.

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0: Roseli. Noitinha pra você, Rosita. A campeã Murilo Rufi, saudade estranha. E amanhã voltamos aí com edições normais. Quatro edições do seu dia a dia. Na programação da Edu. Daqui a pouquinho eu volto com mais moda boa pra você ligado. Manda seu som, hein? Eu volto com o Rio Negro e Solimões também.
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0: Costela, Ana Flávia, 6h47. Na sua noite de quarta-feira, pegando muito bem, sempre com a melhor. Já já vamos trazer as últimas. Vou trazer também a da Débora na sintonia. Quer curtir e recordar? Com a Jaine, daqui a pouquinho. Boa noite.
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0: Jaine, 6 para 7. Daqui a pouquinho eu tô retornando a partir das 20 horas na sua noite educadora. O MC volta amanhã às 5 da tarde. Temos
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0: Entre as finais, Rick Renner por aqui também, hein?

0: Observatório Nacional, 18 horas, 59 minutos, 30 segundos.
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2: Em Brasília, 19 horas.
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3: Olá, boa noite.
2: Boa noite para você que nos acompanha em todo o país.
3: Quarta-feira, 23 de setembro de 2026.
2: Vamos aos destaques do dia.
3: Sancionada lei que aumenta a pena para furto e roubo de combustíveis.
2: Norma também endurece a punição para quem compra, transporta ou vende combustível de origem criminosa.
3: E tem início a operação carga pesada com foco em aumentos abusivos. Luana Karen.
4: Agência Nacional do Petróleo já aplicou mais de 200 milhões de reais em multa a distribuidoras por cobrança abusiva.
2: E o Brasil ultrapassou os 30 milhões de empregadores e trabalhadores por conta de empregados e trabalhadores por conta própria em 2025.
3: O índice passou de 24% em 2012 para 35% segundo o IBGE. Gabriela Noronha.
5: A região sul liderou a formalização e atingiu índice de 47% em 2025. Seguida pelo Centro-Oeste e pelo Sudeste.
2: Transporte aéreo.
3: Mais de 88 milhões de passageiros viajaram em voos domésticos e internacionais de janeiro a agosto.
2: Número é 4,7% superior ao registrado no mesmo período do ano passado.
3: E novas regras ampliam os direitos à informação dos passageiros. Thaís de Araújo.
6: O consumidor deverá ser informado já na compra da passagem de que o voo pode sofrer alterações por condições meteorológicas, requisitos de segurança ou outros fatores.
2: Hoje, na apresentação da Voz do Brasil, eu, Mariana Jungmann e Luciano Seixas.
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2: Foi sancionada a lei que aumenta penas para furto e roubo de combustíveis.
3: Além de endurecer penas contra ilícitos já existentes, o dispositivo também tipifica novos crimes.
2: Para saber os detalhes, nós conversamos agora ao vivo com a repórter Luana Karen, que apurou tudo. Boa noite, Luana.
4: Boa noite, Mariana, Luciano. Boa noite também aos ouvintes da Voz do Brasil. A nova lei alcança crimes cometidos desde os locais de produção e armazenamento até o transporte de combustível furtado ou roubado, incluindo o transporte por dutos, terminais e veículos de qualquer espécie. A norma cria pena específica de reclusão de 4 a 10 anos e multa para o furto de petróleo e derivados, gás natural, álcool etílico hidratado, biocombustíveis e óleos lubrificantes.
3: E, de acordo com esse novo dispositivo, a venda de combustível proveniente de crime é considerada crime também, né, Luana?
4: É isso aí, Luciano. Quando o agente tiver conhecimento da origem criminosa do insumo, a pena pode chegar a 8 anos de reclusão e multa. A norma também prevê a interdição do estabelecimento, a alienação antecipada de bens apreendidos e, após a condenação, a perda do cargo, função ou emprego público. O secretário nacional de segurança pública, Chico Lucas, explica que a nova legislação, além de penalizar um crime contra a ordem econômica, combate um problema que pode até afetar a saúde pública.
7: Quando nós aumentamos uma pena como essa, a gente está enfrentando sobre todos os eixos, né? Esses combustíveis que eram furtados ou roubados, a comercialização deles, por vezes, era feita de maneira fracionada em lugares com pouca segurança. Isso trazia um risco para a vizinhança e também um risco ambiental, né? Porque combustível pode pegar fogo, destruir uma casa, uma comunidade. Então, esse aspecto também tem que ser levado em consideração no que diz respeito ao aumento da pena.
2: Agora, Luana, essa semana também a Secretaria Nacional do Consumidor se reuniu com 140 representantes, né, de PROCONs para

0: alinhar uma ação de fiscalização do mercado de combustíveis. Como é que vai funcionar esse trabalho?
1: Olha, Mariana, o encontro marcou o início da Operação Carga Pesada, de âmbito nacional, que tem como foco a apuração de possíveis aumentos abusivos na comercialização de combustíveis líquidos. Os PROCONs poderão compartilhar informações, documentos e resultados das fiscalizações, além de organizar ações conjuntas. A reunião foi convocada após a Agência Nacional de Petróleo, Gás Natural e Biocombustíveis ter recebido cerca de 330 denúncias relacionadas a aumentos abusivos de preços. De acordo com o secretário nacional do consumidor, Ricardo Morishita, já foram instaurados 70 processos administrativos contra postos de combustíveis. Morishita explica que o problema está no aumento da margem de lucro desses estabelecimentos.
2: Qual é o problema? É no momento de guerra em que o governo tem programas de subvenção, quer dizer, ele faz pagamento direto para auxiliar a compra desse combustível. Tem a desoneração de impostos, ou seja, a sociedade brasileira contribui com esse processo e absolutamente no momento tão delicado do cenário global, com o aumento do preço do petróleo, não é o momento para o aumento da margem de lucro desses postos. E isso configura uma prática abusiva prevista no Código de Defesa do Consumidor.
1: Os estabelecimentos têm 20 dias para apresentar defesa e os processos seguirão os procedimentos administrativos previstos na legislação.
3: Luana, você mencionou agora há pouco sobre denúncias recebidas pela ANP. Como é que está sendo a atuação da agência?
1: Luciano, a ANP tem aplicado multas a essas distribuidoras que já superam os 200 milhões de reais. As penalidades resultam de decisões em primeira instância e as empresas ainda podem recorrer. Em algum dos casos julgados, a agência apurou que as margens brutas das distribuidoras aumentaram mais de 1.350%.
0: Nossa, e tem algo que os consumidores possam fazer, Luana, para ajudar nesse controle do aumento abusivo do preço dos combustíveis?
1: Com certeza, Mariana. Além de registrar a queixa aos PROCONs estaduais e municipais, o contato sobre possíveis irregularidades no mercado de combustíveis pode ser feito diretamente com a ANP, tanto pelos canais digitais da agência quanto por telefone. O número é 0800 970 0267. Luciane e Mariana.
3: Obrigado, Luana Karen, pelas informações ao vivo aqui na Voz do Brasil.
0: Aumentou o número de brasileiros com o CNPJ, o Cadastro Nacional de Pessoas Jurídicas.
3: Segundo o IBGE, esse percentual aumentou 11% de 2012 a 2025, alcançando 35%.
0: E as mulheres estão buscando mais a formalização para tocar seus negócios.
4: O aumento na formalização entre as pessoas que trabalham por conta própria foi apontado pelo IBGE em dados divulgados nesta quarta-feira. Em 2025, o contingente de empregadores e trabalhadores por conta própria no Brasil somou quase 31 milhões de pessoas. O percentual de formalização com CNPJ, o Cadastro Nacional da Pessoa Jurídica, chegou a 35%, frente a 24% em 2012. De acordo com o analista do IBGE, William Kratochiwil, a formalização está associada ao nível de escolaridade.
5: Percebe-se claramente um aumento da formalização, juntamente com o aumento da escolaridade desses trabalhadores. Por exemplo, os trabalhadores com ensino superior que trabalham por conta própria, mais da metade deles tem o seu registro no Cadastro Nacional de Pessoa Jurídica. Ao passo que, quando observamos os empregadores, ou seja, aqueles que têm um trabalho, uma empresa mais robusta, eles possuem um nível de formalização muito superior já para aqueles com um nível de instrução mais baixo.
4: Ainda segundo os dados do IBGE, as mulheres têm índice de formalização maior, com cerca de 37% para elas, contra pouco mais de 34% dos homens. A Roseli Ferreira, que é microempreendedora individual, faz parte desta estatística. Ela trabalha na produção de biojoias sustentáveis em Brasília e fala sobre os benefícios da formalização.
6: Né, muitas pessoas acham que é só gasto? Não. Há benefícios, e muitos benefícios, né, em ser um MEI, né, em relação a você estar precisando de um empréstimo, você pode contar, tá, várias portas, várias.
4: O regime de MEI, microempreendedor individual,

0: Ao permite que trabalhadores autônomos tenham um registro de CNPJ, emitam notas fiscais e assegurem direitos previdenciários, como aposentadoria, auxílio-doença e licença-maternidade. A contrapartida é o pagamento de uma guia mensal unificada de tributos. O presidente do SEBRAE, Rodrigo Soares, diz que a formalização aumenta os lucros de quem empreende.
1: Ele tem a possibilidade de triplicar o seu faturamento. Por quê? Porque, primeiro, ele vai ter acesso ao crédito e possibilidade de escalar e ampliar as suas vendas, o seu pequeno negócio. Segundo, abre-se para ele a possibilidade também de vender para grandes empresas, para outras empresas, porque elas exigem a nota fiscal.
0: A região sul liderou a formalização e atingiu índice de 47% em 2025, seguida pelo centro-oeste e pelo sudeste. Reportagem Gabriela Noronha.
2: O transporte aéreo brasileiro registra crescimento nos primeiros 8 meses do ano.
3: De janeiro a agosto, quase 89 milhões de passageiros voaram dentro e fora do país, uma alta de 4,7% em relação ao mesmo período do ano passado.
4: De janeiro a agosto deste ano, 88 milhões e 600 mil passageiros foram transportados em voos domésticos e internacionais. As viagens por dentro do país, ou seja, o mercado doméstico, concentrou parte dessa movimentação, com 68 milhões de pessoas. Só em agosto foram 11 milhões e meio de passageiros, sendo 8 milhões e 900 mil em voos internos. O ministro de Portos e Aeroportos, Tomé Franca, detalha o que significam esses números.
5: E o que esses números mostram para a gente? Que a aviação brasileira está crescendo, que mais gente está viajando de avião e, claro, que precisamos continuar investindo para que esta curva de crescimento continue avançando nos próximos anos.
4: O transporte de cargas acompanhou o ritmo de expansão do setor. Em agosto, foram transportadas 121.500 toneladas de mercadorias. De janeiro a agosto, o transporte aéreo acumulou 922.500 toneladas de cargas. Os dados fazem parte do relatório de demanda da oferta da Agência Nacional de Aviação Civil, ANAC, divulgado todo mês. O levantamento reúne informações sobre a movimentação de passageiros e cargas e sobre a demanda e a oferta dos mercados domésticos e internacional. Reportagem Cleide Lopes.
2: E quem vai viajar de avião nos próximos meses precisa ficar atento às novas regras para casos de atraso, cancelamento ou interrupção de voos.
3: A ANAC, Agência Nacional de Aviação Civil, atualizou as informações que as companhias aéreas devem fornecer aos passageiros.
6: A Agência Nacional de Aviação Civil atualizou as regras para transporte aéreo de passageiros. Com a mudança, o consumidor deverá ser informado já na compra da passagem de que o voo pode sofrer alterações por condições meteorológicas, requisitos de segurança ou outros fatores. Em caso de imprevisto, a empresa deverá comunicar o passageiro por canais digitais, informar a previsão de partida, as opções de reacomodação e como acessar a assistência material. Os direitos à alimentação, hospedagem e transporte continuam valendo. Depois de 2 horas de espera, a companhia deve oferecer alimentação. Se a espera ultrapassar 4 horas e houver necessidade de pernoite, também devem ser oferecidos hospedagem e transporte de ida e volta. Em situações excepcionais, quando a empresa não conseguir fornecer diretamente a assistência, o passageiro poderá ter despesas necessárias e razoáveis reembolsadas, mediante comprovação dos gastos. O pagamento deve ser feito em até 7 dias. As novas regras passam a valer em até 30 dias e, em caso de problema, o passageiro deve procurar primeiro a companhia aérea. Se não resolver, pode registrar reclamação na plataforma ANAC Passageiro, no endereço gov.br/ANAC. Com locução de Thaís de Araújo, reportagem Pablo Mundim.
2: A publicidade em ambiente digital ganha novas regras para proteger o consumidor de conteúdos publicitários enganosos, abusivos ou fraudulentos.
3: É o que prevê portaria publicada hoje pelo Ministério da Justiça e Segurança

0: Pública, em conjunto com a Secretaria de Comunicação Social da Presidência da República.
1: A portaria estabelece regras para anúncios impulsionados, ou seja, aqueles que são patrocinados e veiculados por redes sociais e outras plataformas que hospedem conteúdo de terceiros.
0: Na prática, as plataformas com mais de 1 milhão de usuários ativos serão obrigadas a manter um repositório público para que a população consiga pesquisar quem pagou pelo anúncio, quanto foi gasto, o público-alvo, o número estimado de destinatários alcançados e outras informações.
1: E os provedores deverão manter essas informações por pelo menos 1 ano após a veiculação.
0: O tráfico de mulheres pode começar de um jeito que parece inofensivo, uma promessa de emprego, de uma vida melhor ou até de ajuda financeira.
1: Por isso, é importante ficar de olho e desconfiar de situações suspeitas.
0: Hoje, 23 de setembro, é o Dia Internacional contra a Exploração Sexual e o Tráfico de Mulheres e Crianças. Data para reforçar a prevenção e lembrar que qualquer pessoa pode ajudar denunciando.
2: O tráfico humano é um crime que viola os direitos humanos e afeta a dignidade das pessoas, atingindo de forma desproporcional mulheres e meninas, em especial para fins de exploração sexual e trabalho análogo à escravidão. Esse crime tem se tornado uma ameaça global, já que as redes criminosas estão cada vez mais sofisticadas com o uso da internet e ferramentas tecnológicas, estruturas que ultrapassam fronteiras, como explica Anitta Cunha Monteiro, coordenadora-geral de Prevenção à Violência contra as Mulheres do Ministério das Mulheres.
3: Quando chegam naquela situação de total vulnerabilidade, não conseguem sair facilmente para nem perceber que, de fato, estão numa situação que é considerada crime.
2: No último ano, a Unidade Nacional de Enfrentamento do Tráfico Internacional de Pessoas e do Contrabando de Migrantes atuou em mais de 1.100 processos judiciais. 216 pessoas foram denunciadas à justiça. Desse total, 79 pessoas respondem por tráfico internacional de seres humanos e em casos que envolvem quase 300 vítimas identificadas. A Coordenadora-Geral de Enfrentamento ao Tráfico de Pessoas e Contrabando de Migrantes do Ministério da Justiça e Segurança Pública, Marina Bernardes, faz um alerta para que as pessoas não sejam vítimas.
4: A principal ferramenta é a informação. É receber uma proposta que parece muito boa para ser verdade, que você não tem muita informação ali das condições do trabalho, ou que oferecem pagar tudo, as passagens, hospedagem, buscar, checar as fontes, desconfiar se essas promessas vêm principalmente por redes sociais, que hoje é o principal meio, né?
2: O dia 23 de setembro foi instituído pela Organização das Nações Unidas como o Dia Internacional contra a Exploração Sexual e o Tráfico de Mulheres e Crianças. A porta de entrada para denunciar o crime são os Disque 100 e 180. Com locução de Edinaldo Júnior, reportagem Cleide Lopes.
1: Vítimas de violência passam a contar com um protocolo integrado de atendimento entre as áreas de segurança pública e saúde.
0: A medida, sancionada hoje, vale para mulheres, crianças, adolescentes e pessoas em situação de vulnerabilidade.
1: Pela nova lei, o primeiro atendimento deve ser feito por um profissional de segurança pública, que deve garantir o encaminhamento imediato da vítima para uma unidade pública de saúde e o registro da ocorrência.
0: Os profissionais de saúde e segurança deverão receber treinamento específico e periódico para oferecer um atendimento que evite a chamada revitimização, ou seja, que a pessoa tenha que passar novamente por situações de sofrimento ao relatar o que aconteceu.
1: O protocolo prevê ainda atendimento médico imediato e informações à vítima sobre direitos e acesso a serviços especializados.
0: Para muita gente, a Libras, Língua Brasileira de Sinais, é a principal forma de se comunicar, estudar, trabalhar e ter acesso a serviços e direitos.
1: Por isso, garantir o uso da Libras também é garantir inclusão e autonomia para as pessoas surdas.
0: Atualmente, existem mais de 300 línguas de sinais em todo o mundo, utilizadas por cerca de 70 milhões de pessoas.
1: Hoje é o Dia Internacional das Línguas de Sinais, uma data que reforça a importância de uma comunicação que seja acessível a todos.
5: Você que está acompanhando A Voz do Brasil está entendendo tudo o que eu falo porque compartilhamos o mesmo idioma. Agora imagine uma comunidade inteira que se comunica com a mesma riqueza de detalhes, sentimentos e agilidade, mas usando o olhar, as mãos e as expressões do rosto em vez da voz. Isso é a Libras, a língua brasileira de sinais. Ela é reconhecida por lei e tem uma gramática própria, com regras de frases

0: e estruturas tão complexas quanto o português. Mas você sabia que nem sempre esse tipo de linguagem foi aceita? Quem explica é Neide Lins, que trabalha como intérprete da língua brasileira de sinais aqui na empresa Brasil de Comunicação.
1: Os surdos, eles foram durante muitos anos obrigados

0: medida de sinalizar. Inclusive, em vários casos, era utilizado, inclusive, amarrar as mãos dos surdos para que eles não sinalizassem durante o ensino.
1: Atualmente, existe a Política Nacional de Educação Bilíngue de Surdos, que busca promover a qualificação das redes de ensino em todo o país. O objetivo é garantir o direito de todos, como disse Marisa Dias Lima, coordenadora-geral bilíngue da Educação Básica e Educação Superior no Ministério da Educação. Como ela é surda, vamos ouvi-la pela voz da intérprete Luciane Bresciani.
2: Essa política tem como objetivo qualificar e assegurar a oferta e também da educação bilíngue de surdos, garantindo o acesso à educação, pensando também a permanência dos indivíduos numa educação de qualidade.
1: Segundo o Censo Escolar de 2024, há cerca de 60 mil matrículas de surdos na educação básica no país. Eles podem estudar em colégios bilíngues ou inclusivos. Nos bilíngues, os estudantes aprendem Libras como a língua principal. Já nas escolas inclusivas, o professor dá a aula e o intérprete faz a interpretação para o aluno surdo. Foi em uma unidade como essa que Alexandre Mastroianni estudou. Apesar das dificuldades, ele conta que a experiência foi interessante para ter contato com outros alunos. Vamos ouvir a entrevista de Alexandre na voz do repórter Edinaldo Júnior.
3: Lá dentro da escola pública tinham intérpretes e eu percebi que às vezes era complicado, mas era muito bom ter intérprete, era positivo. Mas o problema principal para mim era o professor, porque o professor não dava muita atenção para os alunos com deficiência de forma geral. O professor era direto na fala, fala o tempo todo. Então quem é ouvinte consegue, e às vezes o tradutor não conseguia acompanhar tudo.
1: A Política Nacional de Educação Bilíngue de Surdos prevê também ações de formação inicial e continuada para profissionais da educação, em articulação com as instituições federais de ensino e colaboração entre os entes federados. Reportagem, Márcia Fernandes.
4: Em 2026, o Disque 100 registrou mais de 12 mil violações de direitos humanos contra pessoas com deficiência auditiva e surdez.
5: O Disque 100 oferece atendimento em Libras por videochamada.
4: E para facilitar a perícia médica, o INSS vai garantir a presença de intérpretes de Libras, a língua brasileira de sinais, para pessoas com deficiência auditiva que precisarem desse apoio.
6: Pessoas com deficiência que precisam passar por perícia médica do INSS agora têm direito à participação de intérpretes de língua brasileira de sinais, a Libras, quando esse recurso for necessário para garantir a comunicação. A medida está prevista em portaria do Ministério da Previdência Social, publicada nesta quarta-feira, dia 23 de setembro. O intérprete poderá acompanhar o atendimento presencialmente ou participar por videoconferência e outros recursos tecnológicos. Mesmo quando o segurado e o perito estiverem na mesma agência da Previdência Social, a interpretação poderá ocorrer à distância. De acordo com o INSS, a função do profissional é facilitar a comunicação entre a pessoa com deficiência e o perito, sem substituir a autonomia técnica do médico na avaliação. A recusa injustificada ao recurso, quando necessário, poderá resultar na apuração de responsabilidade administrativa. A nova norma entrou em vigor na data de sua publicação e substituiu uma portaria de 2022. Claudimário Carvalho, para a Voz do Brasil.
5: E essas foram as notícias do governo federal.
4: Uma realização da Secretaria de Comunicação Social da Presidência da República.
5: Com produção da empresa Brasil de Comunicação.
4: Fique agora com o Minuto do TCU. Em seguida, as notícias do Poder Judiciário e do Congresso Nacional. Boa noite.
5: Boa noite para você. Até amanhã.
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1: 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Você vai ouvir agora notícias do Poder Judiciário.
2: Supremo decide que mães biológicas ou adotantes terão direito à licença maternidade remunerada.
3: STJ define que homem poderá voltar a conviver com animal de estimação após fim do relacionamento com a ex-companheira.
2: Justiça Eleitoral confirma punição por impulsionamento de propaganda eleitoral.
3: Boa noite, eu sou o Arthur Filho.
2: E eu sou Walter Lima.
3: Supremo Tribunal Federal assegura todas as mães biológicas ou adotantes licença maternidade remunerada de 120 dias, prorrogável por mais 60, independentemente da natureza do vínculo trabalhista ou funcional.
2: A licença maternidade é um direito trabalhista que assegura às mulheres grávidas ou após o parto, ou ainda após a efetiva adoção, um período de afastamento do trabalho destinado para que elas se dediquem aos cuidados com o recém-nascido, à recuperação pós-parto e à formação e ao fortalecimento dos vínculos familiares com a criança adotada.
3: Homem poderá voltar a conviver com cadela de estimação após fim de relacionamento com ex-companheira.
2: Mas o Superior Tribunal de Justiça, o STJ, afastou a guarda compartilhada do PET. Fátima Uchoa.
4: Ao reformar decisão do Tribunal de Justiça do Distrito Federal que havia determinado a reintegração da posse do animal à tutora, o STJ reconheceu a posse conjunta e a divisão de despesas com o animal durante a relação e mesmo após o fim dela. Apesar de considerar possível estabelecer um sistema de custódia compartilhada do pet entre o ex-casal, o STJ afastou a aplicação da guarda compartilhada por entender que os animais são considerados bens, ainda que de natureza especial, como seres vivos e, portanto, não poderiam ser enquadrados nas regras do direito de família. O relator foi o desembargador convocado Luiz Carlos Gamboge.
3: Justiça determina a comprovação da origem de cassiterita ligada a garimpo na terra indígena Yanomami, em Roraima.
2: A decisão é fruto da ação ajuizada pelo Ministério Público Federal, Lucas Lopes.
5: Na liminar, a justiça determinou que a empresa White Solder Metalurgia e Mineração Limitada e a Cooperativa de Produtores de Estanho do Brasil deixem de comprar, receber, registrar ou vender cassiterita sem documentos que comprovem a origem legal do minério. Além disso, ambas as empresas deverão apresentar à justiça, em até 30 dias, uma relação completa das compras do minério realizadas desde 2021. Em caso de descumprimento, será aplicada multa diária de R$50 mil para cada ré, além de multa diária de R$20 mil por atraso na entrega dos relatórios e periódicos, que deverão ser entregues a cada 3 meses à Justiça e ao MPF.
3: O Tribunal Superior Eleitoral confirmou uma punição por impulsionamento de propaganda eleitoral negativa contra adversários políticos.
2: Nessa terça-feira, os ministros confirmaram decisão do Tribunal Regional Eleitoral do Rio Grande do Norte, que aplicou multa aos candidatos a prefeito e vice-prefeito de São Gonçalo do Amarante, Vitor Struck.
6: A decisão confirma a aplicação da multa de R$10 mil a Jaime Calado Pereira dos Santos e Flávio Henrique de Oliveira, eleitos em 2024, aos cargos de prefeito e vice-prefeito de São Gonçalo do Amarante. Por maioria, o TSE reiterou o entendimento já consolidado da corte de que a propaganda eleitoral negativa na internet é proibida, tanto na pré-campanha quanto no período eleitoral, e que o impulsionamento de conteúdos com caráter negativo em plataformas como Facebook e Instagram gera a aplicação de multa.
3: A Justiça do Trabalho do Pará determinou o fim do assédio eleitoral a terceirizados em Santarém.
2: Eles tinham de apoiar nas próprias redes sociais um candidato a deputado estadual, Samantha Flor.
7: O Ministério Público do Trabalho denunciou uma servidora da Secretaria de Turismo do Pará, responsável pelos terceirizados que atuam no Centro de Convenções Sebastião Tapajós. Segundo o MPT, o apoio ao candidato teria sido associado à manutenção dos empregos. A Justiça do Trabalho do Pará proibiu a prática e a servidora foi afastada. O Estado foi multado em 10 mil reais, além de 5 mil reais por trabalhador prejudicado.
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3: A você, uma boa noite.
2: Boa noite e até amanhã.
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1: Eu sou o Thiago Medeiros e esses são os destaques de hoje do Jornal do Senado, que começa agora. Senado lança pesquisa sobre violência contra a mulher com deficiência. Comissão analisa a criação de política de incentivos à fabricação de motores. Jaime Bagatto lhe propõe auditoria e audiência pública sobre edital de concessão na BR-364. Boa noite. Uma pesquisa inédita sobre a violência contra a mulher com deficiência foi apresentada na Comissão de Direitos Humanos. Repórter Patrícia Oliveira.
2: Os resultados da pesquisa do Data Senado mostram que 60% das brasileiras com deficiência sofreram alguma agressão antes dos 30 anos. Em 65% dos casos, o agressor é o marido ou companheiro. Quase a metade das mulheres com deficiência estão mais vulneráveis à violência patrimonial e 39% sofreram violência sexual, seguida de agressões físicas, morais e psicológicas. A senadora Mara Gabrilli, do PSD de São Paulo, apresentou proposta para garantir prioridade para mulheres com deficiência vítimas de violência nas contratações públicas de serviços. A ideia é oferecer mais autonomia para essas mulheres que são muito dependentes do agressor. E 83% delas não denunciam a agressão.
3: A independência econômica, as redes de apoio e relações sociais das mulheres com deficiência ficam gravemente comprometidas. Isso faz com que meninas e mulheres com deficiência estejam expostas a maiores riscos de sofrer violência.
2: A pesquisa também revelou que apenas 31% das vítimas com deficiência buscaram uma delegacia especializada e 19% delas tiveram a medida protetiva descumprida pelo agressor.
1: O projeto que cria a política de incentivo à fabricação de motores pode ser votado na Comissão de Infraestrutura. O objetivo é a substituição de importações e estímulos para o desenvolvimento de tecnologias sustentáveis no país. Repórter César Mendes.
4: A proposta prevê linhas de crédito específicas e condições favoráveis para empresas que fabricam motores e seus componentes. O objetivo é fortalecer a indústria nacional, reduzir a dependência de produtos importados e estimular a inovação tecnológica voltada a motores de veículos elétricos, híbridos e movidos a biocombustíveis. Relator, o senador Laércio Oliveira, do Progressistas de Sergipe, elogiou a previsão de estímulos para a instalação de unidades produtivas em regiões menos industrializadas do país.
5: Merece destaque a preocupação da proposição com o desenvolvimento regional e com a desconcentração econômica.
4: O texto estabelece também ações de capacitação profissional em áreas como engenharia, manufatura avançada e gestão da produção industrial.
1: O edital de concessão na BR-364 pode ser tema de auditoria e audiência pública. São 887 quilômetros entre as cidades de Cuiabá, capital matogrossense, e Vilhena, em Rondônia. Repórter Pedro Pincer.
6: O senador Jaime Bagatoli, do PL de Rondônia, apresentou um requerimento que solicita uma audiência pública para discutir os termos técnicos e regulatórios, além da viabilidade econômico-financeira de um edital de concessão da Rota Agrocentral. O edital, aprovado pela Agência Nacional de Transportes Terrestres no último dia 3, prevê um leilão em 17 de dezembro. A concessão abrange 887 quilômetros de trechos das rodovias entre as cidades de Cuiabá, capital matogrossense, e Vilhena, em Rondônia. O requerimento questiona a proporção entre as tarifas e as melhorias previstas.
7: É uma região tão distante, tão longe dos grandes centros consumidores. Vamos barrar essa concessão. Não podemos deixar que esse custo seja árduo sobre a população do norte do Brasil, sendo uma

0: rodovia federal saindo de Cuiabá até o Rio Branco do Acre.
1: O senador também apresentou um requerimento que solicita ao Tribunal de Contas da União uma auditoria sobre o processo licitatório do edital de concessão.
2: Uma nova ligação entre Brasil e Paraguai faz parte do caminho que pretende aproximar o centro-oeste brasileiro dos portos do Oceano Pacífico. A ponte entre Porto Murtinho, em Mato Grosso do Sul, e Carmelo Peralta, no Paraguai, agora tem nome oficial. A estrutura integra a Rota Bioceânica, corredor que pretende reduzir tempo e custos no transporte de mercadorias até a Ásia. Repórter Henrique Nascimento.
3: Uma nova ligação entre o Brasil e o Paraguai passa a levar o nome de um dos defensores da integração entre os dois países. A ponte Heitor Miranda dos Santos liga Porto Murtinho, em Mato Grosso do Sul, a Carmelo Peralta, no Paraguai, e integra a Rota Bioceânica. O projeto, que deu origem à lei, foi relatado no Senado por Nelsinho Trade, do PSD de Mato Grosso do Sul. Ele destacou que a Rota Bioceânica pode diminuir a distância percorrida pelas exportações destinadas ao mercado asiático.
4: Você vai economizar 14 dias de viagem, 8 mil quilômetros marítimos a menos, redução de até 40% no frete. Dos produtos que sairão desses países, Brasil, Paraguai, Argentina e Chile, para ir até o continente asiático.
3: A ponte está em fase final de construção e a previsão é que seja inaugurada até o próximo ano.
2: Nova lei publicada hoje determina que órgãos de saúde e de segurança devem contar com protocolo integrado para atender vítimas de estupro e outras formas de violência física contra mulheres, crianças, adolescentes e pessoas em situação de vulnerabilidade. O texto estabelece regras para o acolhimento, atendimento médico, preservação de provas e realização de perícias, além de medidas para evitar a revitimização quando a vítima é exposta a novo sofrimento ou constrangimento ao buscar ajuda na saúde, polícia ou justiça. O relator do projeto que deu origem à lei foi o senador Jaime Campos, do União de Mato Grosso. Ele argumenta que as regras unificadas contribuem para um atendimento mais humanizado e tornam mais efetivo o dever do Estado de proteger pessoas em situação de vulnerabilidade.
5: A integração entre os diversos órgãos envolvidos favorece maior celeridade e eficiência na atuação estatal, com reflexos positivos na prevenção da impunidade e na proteção das vítimas.
2: Também foi publicada no Diário Oficial da União a lei que concede o título de capital nacional do basquete ao município de Franca, em São Paulo. A proposta que originou a lei foi relatada pelo senador astronauta Marcos Pontes, do PL de São Paulo. Ele observou que Franca é reconhecida pela relação histórica com o basquete desde a década de 1940, quando a modalidade passou a fazer parte da identidade local. O parlamentar acrescentou ainda que o basquete não se limita apenas ao esporte, mas mobiliza a cultura, a economia e até a geração de empregos locais.
6: Mais do que tradição esportiva, o basquete de Franca configura verdadeiro patrimônio cultural e econômico. O esporte mobiliza escolas, projetos nacionais, categorias de base, academias, estabelecimentos de comércio, gerando empregos diretos e indiretos e fomentando o turismo esportivo.
7: Eleições 2026.
2: Eleitor que não puder votar no dia da eleição pode justificar a ausência para evitar punições da Justiça Eleitoral. Essa justificativa pode ser feita presencialmente ou pelo celular no aplicativo e-título. Repórter Márcio Maturana.
8: Como muitos brasileiros, a militar do Exército Andréia Pereira Cerdeira não vai estar perto da sua sessão eleitoral no dia 4 de outubro. Isso já aconteceu outras vezes, mas neste ano Andréia acredita que vai ser mais simples justificar a ausência.
9: Nas vezes anteriores eu tive que ir até uma sessão para fazer a justificativa, mas agora tem, assim, tá um pouquinho mais fácil, a gente consegue fazer isso pelo aplicativo, então evita que a gente tenha que se locomover, né, sair no dia da eleição, procurar um lugar que possa fazer a justificativa.
8: Quem preferir justificar presencialmente pode levar um documento com foto até uma mesa receptora de justificativa em locais divulgados pelos cartórios eleitorais. A punição por faltar e não justificar é multa de até R$ 3,51, enquanto

0: enquanto ela não for paga, o cidadão fica impedido de emitir passaporte, carteira de identidade e inscrever-se em concurso público.
1: Com trabalhos técnicos de Eliseu Caires, o Jornal do Senado fica por aqui. Acompanhe agora as notícias da Câmara dos Deputados. Boa noite.
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3: Câmara analisa obrigatoriedade de telhados verdes em edifícios públicos.
4: Projeto prevê punição para criminoso que expulsar morador de sua casa.
3: Comissão de Educação aprova proposta que visa reduzir a evasão escolar.
4: Boa noite. Avança na Câmara o projeto de lei que cria uma política nacional de combate à evasão escolar. A reportagem é de Maria Neves.
5: A Comissão de Educação da Câmara dos Deputados aprovou o projeto que institui a Política Nacional de Educação e Combate à Evasão Escolar. Como explica o autor, deputado Amon Mandel, do Republicanos do Amazonas, o objetivo da política é garantir a permanência dos estudantes no ensino básico por meio de ações integradas da União, dos estados e dos municípios. A proposta determina que o Ministério da Educação será responsável por coordenar a política e deverá criar mecanismos para identificar o risco de evasão e abandono escolar. Dentre os principais fatores que contribuem para a evasão, cita frequência irregular à escola, histórico de repetência e situação de vulnerabilidade social. De acordo com o relator na Comissão de Educação, deputado Tarcísio Mota, do PSOL do Rio de Janeiro, essas medidas são importantes principalmente para as populações mais vulneráveis.
6: A gente tem, infelizmente, ainda muitas crianças e jovens que estão fora da escola ou estão fora da idade correta na escola. Portanto, a criação de um programa nacional de enfrentamento à evasão escolar é decisivo. Que o governo da União preste assistência técnica e financeira, estabeleça diretrizes, regras, acompanhamento e monitoramento. A gente espera que, dessa forma, as famílias brasileiras tenham condições de que as crianças, jovens e adultos estejam na escola.
5: Ainda de acordo com o projeto, sempre que identificar algum risco de abandono escolar, o sistema de ensino deverá promover a busca ativa do aluno. Esse trabalho poderá ser feito em parceria com conselhos tutelares e a rede de assistência social e deverá incluir visitas domiciliares e notificação dos responsáveis em até 5 dias úteis depois da identificação da ausência prolongada do estudante da sala de aula. A proposta prevê também que sempre que detectado risco de evasão, a instituição deve adotar um plano individualizado de atendimento ao aluno. O apoio deverá contar com ações como atendimento pedagógico suplementar, reforço escolar e encaminhamento a programas de transferência de renda e proteção social. O projeto estabelece ainda que a União deverá prestar assistência técnica e financeira a estados e municípios. Para isso, terá de priorizar aqueles com maiores índices de evasão e repetência, menor índice de desenvolvimento da educação básica, populações em situação de vulnerabilidade social e localização em regiões remotas, especialmente no Norte e no Nordeste. A proposta que institui a Política Nacional de Educação e Combate à Evasão Escolar ainda será analisada pelas Comissões de Finanças e Tributação e de Constituição e Justiça. Se aprovada nas duas, poderá seguir para análise do Senado. Da Rádio Câmara de Brasília, Maria Neves.
2: Educação.
3: Projeto de Júnior Mano, do PSB do Ceará, cria um programa com condições excepcionais de renegociação de débitos do FIES. Segundo o deputado, o objetivo é permitir que estudantes com contratos firmados entre 2012 e 2017 possam também renegociar suas dívidas.
4: A proposta de Júnior Mano prevê descontos de até 100% sobre encargos, abatimentos para pagamentos à vista, parcelamento em até 180 vezes e a suspensão temporária de cobranças judiciais. O texto estabelece ainda reduções adicionais para profissionais da educação, saúde, segurança.

0: Segurança e Assistência Social.
1: Cultura.
2: A instituição de regras de transparência para o financiamento público de eventos e shows é o objetivo de projeto de Miguel Ângelo, do PT de Minas Gerais. Pela proposta, a contratação de artistas exigiria detalhamento dos valores e comprovação de que o gasto não vai prejudicar áreas essenciais como saúde e educação.
0: Miguel Ângelo esclarece que o texto não estabelece teto de gastos ou interferência na escolha das atrações, focando apenas na prestação de contas. A medida obrigaria também a divulgação detalhada de cachês, custos logísticos e fontes de custeio nos portais oficiais de transparência.
1: Direitos Humanos.
2: A Câmara aprovou um projeto que proíbe condomínios de multar pessoas com deficiência por perturbação de sossego. A repórter Paula Bittar explica quando a medida se aplica.
3: A Comissão de Constituição e Justiça da Câmara aprovou um projeto que proíbe condomínios de aplicar multa por perturbação do sossego a pessoas com deficiência. A medida é válida apenas para os casos de comportamentos relacionados diretamente à deficiência da pessoa. O texto insere no Estatuto da Pessoa com Deficiência o dever dos condomínios de garantir o tratamento compatível à deficiência do morador, bem como de promover o equilíbrio entre o direito à moradia e a harmonia coletiva. A proposta que proíbe condomínios de aplicar multa por perturbação do sossego a pessoas com deficiência segue agora para o Senado Federal. Da Rádio Câmara, de Brasília, Paula Bittar.
0: Proposta que estabelece recursos mínimos para o Sistema Único de Assistência Social contou com voto favorável de Tiririca, do PSD de São Paulo. O projeto vincula parte da receita corrente líquida da União, dos Estados, do Distrito Federal e dos municípios ao financiamento do SUAS.
2: Pelo texto aprovado na Câmara com o apoio de Tiririca, o percentual mínimo começa em 0,3% no primeiro ano após a publicação e chega a 1% no quarto ano de implementação. A medida busca dar continuidade ao financiamento dos serviços de proteção social.
1: Segurança Pública.
0: Projeto em debate na Câmara quer a punição para criminosos que expulsam moradores de suas casas. A repórter Mônica Tati explica.
4: Proposta em debate na Câmara dos Deputados quer transformar em crime a prática de expulsar moradores de suas residências mediante violência. O projeto também prevê punições para quem coagir moradores a colaborar com atividades criminosas, impor cobranças ilegais a comerciantes ou famílias, ou utilizar o monitoramento eletrônico clandestino. Segundo o autor, deputado Capitão Alden, do PL da Bahia, o objetivo é impedir que facções criminosas ou grupos armados dominem grandes áreas através do terror e da violência contra moradores e comerciantes. O Código Penal já prevê os crimes de ameaça, constrangimento ilegal e esbulho possessório, mas nenhum desses dispositivos reflete a gravidade da expulsão de moradores, segundo o capitão Alden.
5: Famílias inteiras são expulsas de suas próprias casas sob ameaça de morte. Muitas vezes porque se recusaram a colaborar com criminosos, porque possuem parentes policiais ou porque estes parentes pertencem a uma outra facção rival ou simplesmente porque o tráfico decidiu tomar aquele imóvel. Na prática, essas organizações criminosas passaram a exercer um poder paralelo, dominando territórios, confiscando imóveis e impondo regras pela força.
4: Pelo projeto, o crime de expulsão de moradores por meio de violência, grave ameaça ou intimidação praticada por organizações criminosas será punido com reclusão de 8 a 12 anos e multa. Será enquadrado no mesmo crime quem pichar ou sinalizar imóvel com ordens de desocupação, participar de ordens de expulsão, destruir ou invadir imóveis para coagir moradores a sair, obrigar pessoas a praticar atos ilícitos, exigir o pagamento de taxas de moradores ou comerciantes e instalar e operar clandestinamente sistemas de vigilância eletrônica. A pena poderá ser aumentada em 1/3 se a vítima for pessoa idosa, criança, pessoa com deficiência ou mulher chefe de família. O projeto também agrava a punição de pichações que transmitam mensagens relacionadas a crimes, exaltação de organizações criminosas, racismo, preconceito ou incitação ao consumo de drogas. Nesse caso, a pena passa a ser de 12 meses a 2 anos de

0: detenção e multa. A proposta, que criminaliza a expulsão de moradores e comerciantes de suas propriedades mediante o uso de violência, já foi aprovada pela Comissão de Segurança Pública e Combate ao Crime Organizado e deve ser votada por mais 3 comissões antes de seguir para o plenário da Câmara. Da Rádio Câmara de Brasília, Mônica Tati.
1: Olival Marques, do Podemos do Pará, é favorável à proposta de emenda à Constituição que integra União, Estados, Distrito Federal e municípios em ações de segurança. A proposta inclui a coordenação do Sistema Único de Segurança Pública, mantendo as competências dos entes federativos.
2: A PEC também amplia a atuação da Polícia Rodoviária Federal para o policiamento de rodovias, ferrovias e hidrovias federais. O texto, que tem apoio de Olival Marques, prevê ainda que a corporação auxilie forças estaduais a pedido dos governadores, além de atuar em situações de calamidade ou desastre.
1: Delegado Fábio Costa, do PP de Alagoas, defende a aprovação de projeto que determina que bens usados na prática de atividades ilegais e apreendidos pelo Estado passem para o poder público. A medida alcança, por exemplo, bens empregados no tráfico de drogas e no desmatamento.
2: Delegado Fábio Costa avalia que a medida pode desestimular práticas ilícitas ao atingir o patrimônio do criminoso. Relator da matéria na Comissão de Segurança Pública, o parlamentar aponta que os bens poderão ser usados na fiscalização de infrações que motivaram a apreensão.
1: Projeto de Vicentinho Júnior, do PSDB do Tocantins, torna obrigatório o uso de tornozeleira eletrônica por agressores que descumprirem medidas protetivas da Lei Maria da Penha. A proposta fixa um perímetro de 500 metros para o disparo do alarme.
2: De acordo com Vicentinho Júnior, a monitoração eletrônica deixa de ser facultativa e passa a ser exigida em caso de reincidência. Para o deputado, a medida garante tempo para que a mulher possa reagir e buscar proteção, além de acionar os órgãos de segurança.
3: Desenvolvimento Regional.
1: Silas Câmara, do Republicanos do Amazonas, votou a favor do projeto que cria regras para resolver disputas territoriais entre municípios vizinhos. A mudança dos limites dependerá de estudo de viabilidade e de consulta à população por meio de plebiscito.
2: O texto apoiado por Silas Câmara permite que parte do território de um município seja incorporada a outro, sem a criação de uma cidade. A proposta busca facilitar a definição dos limites municipais para evitar problemas na prestação de serviços públicos às populações das áreas envolvidas.
3: Economia.
1: O empreendedorismo feminino tem uma frente parlamentar que defende seus interesses no Congresso. A repórter Silvia Munhato traz mais informações sobre as principais medidas defendidas pelo colegiado.
4: A Frente Parlamentar pela Mulher Empreendedora lançou o Pacto pelo Empreendedorismo Feminino com o objetivo de obter o apoio do Estado e da sociedade para as políticas públicas voltadas para o setor, ou seja, ultrapassar a barreira dos governos, tornando as políticas permanentes. É o que explicou a coordenadora da Frente, a deputada Anne Ortiz, do PP do Rio Grande do Sul, em entrevista ao programa Painel Eletrônico da Rádio Câmara. A frente busca a aprovação do projeto que atualiza o teto dos microempreendedores individuais, MEI. O governo quer aumentar o máximo de faturamento anual para que uma empresa possa ser MEI de R$ 81 mil reais para R$ 110 mil reais em 2027 e R$ 140 mil reais em 2028. A correção evita que a empresa perca os benefícios de enquadramento como MEI, caso seu faturamento aumente. Outro projeto importante para a frente é o Marco do Empreendedorismo Feminino, que, segundo a deputada Anne Ortiz, quer facilitar o acesso ao crédito para o público feminino.
5: Esse marco que nós estamos construindo é para que as mulheres tenham mais acesso ao crédito e a capital, até porque, inclusive, as mulheres hoje não conseguem ter tanto acesso ao crédito. O Sebrae também faz uma parceria muito grande com a gente, nos trouxe esses números, que muitas vezes não conseguem ter recurso, né, para buscar esse capital, não conseguem ter fiador, não conseguem cumprir com as exigências, mesmo que o público feminino seja muito melhor pagador, né?
4: A deputada afirmou ainda que é preciso ter políticas diferenciadas para as nanoempreendedoras, que têm rendimento até a metade do MEI, cerca de R$ 40 mil reais por ano. Neste caso, seriam importantes ações que visassem a sobrevivência das empresas, como atividade de educação financeira. Da Rádio Câmara de

0: Brasília, Silvia Minhato.
1: Grace Elias, do PL de Minas Gerais, apresentou o projeto que institui uma política de fomento, incentivo e promoção do empreendedorismo feminino. A proposta estabelece eixos para incentivar negócios com foco no aumento da autonomia econômica, no acesso a capacitações e na inovação.
2: O texto de Grace Elias prevê prioridade de atendimento para empreendedoras em situação de vulnerabilidade social. Na avaliação da deputada, a medida busca reduzir barreiras históricas no ambiente de negócios e impulsionar a geração de renda para as mulheres.
1: A J. Albuquerque, do PP do Ceará, é favorável à adesão do Brasil à Convenção Internacional de Hong Kong para a reciclagem segura de navios. Ele explica que o acordo estabelece normas para o desmonte sustentável de embarcações, assegurando a proteção ambiental e a salvaguarda dos trabalhadores.
2: A J. Albuquerque acredita que a medida vai atrair investimentos para a criação de estaleiros verdes na costa brasileira e qualifica o país para disputar o mercado global de reciclagem naval. Para ele, o alinhamento às diretrizes da Organização Marítima Internacional gera empregos e fortalece o setor portuário nacional.
3: Agricultura.
1: Marcelo Álvaro Antônio, do PL de Minas Gerais, sugere a criação do programa de apoio à logística do apicultor e do meliponicultor. O deputado defende incentivos fiscais para a compra de veículos utilitários novos de fabricação nacional para o setor.
2: Marcelo Álvaro Antônio defende a alíquota zero de IPI e redução de 40% no PIS/COFINS para produtores rurais cadastrados. O deputado alega que o acesso a veículos adequados é um dos principais gargalos enfrentados por pequenos apicultores e pela agricultura familiar.
3: Meio ambiente.
1: A Câmara analisa a obrigatoriedade de telhados verdes em novos edifícios públicos. O repórter José Carlos Oliveira nos conta como está o debate sobre a proposta.
4: A Câmara dos Deputados analisa o projeto de lei que obriga a instalação dos chamados telhados verdes em novos edifícios públicos e em novos empreendimentos residenciais construídos com recursos públicos. Também prevê incentivos fiscais e de crédito para a adoção voluntária dessa medida pela iniciativa privada. Na prática, os telhados verdes são uma cobertura de substrato e vegetação instalada no topo dos prédios. Autor da proposta, o deputado Fred Linhares, do Republicanos do Distrito Federal, destaca a vantagem dessa técnica para enfrentar, pelo menos localmente, os efeitos do aumento da temperatura do planeta em tempos de mudanças climáticas.
5: Existem estudos que demonstram benefício aí dos telhados verdes no conforto térmico das edificações e também na retenção de água da chuva. E é importante deixar claro que o telhado verde sozinho não vai resolver o problema das enchentes ou do calor nas cidades, mas é uma ferramenta importante para tornar nossas construções e nossas cidades mais preparadas para os problemas que o Brasil já enfrenta hoje. Se o clima está mudando, a forma como a gente constrói também precisa evoluir.
4: No caso dos prédios públicos, o projeto de lei deixa claro que a obrigatoriedade só poderá ser dispensada com a apresentação de parecer técnico assinado por engenheiro, arquiteto ou urbanista que ateste a impossibilidade de instalação das coberturas vegetadas. O texto foi aprovado na Comissão de Meio Ambiente, onde a relatora, a deputada Duda Salaber, do PSOL de Minas Gerais, ressaltou que os telhados verdes funcionam como uma espécie de colchão térmico. Ela citou estudos que constataram queda média de 4 graus Celsius nos picos de temperatura durante o dia, quando essas coberturas vegetadas eram comparadas com os tetos convencionais. A proposta de obrigatoriedade de telhados verdes em novos edifícios públicos e de incentivos para a adoção da medida nos prédios particulares ainda vai passar pela análise das comissões de desenvolvimento urbano, de finanças e tributação e de Constituição e Justiça. Da Rádio Câmara de Brasília, José Carlos Oliveira.
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2: O jornal Câmara dos Deputados, que foi gravado hoje em Minas Gerais, nos estúdios da Rede Câmara Sete Lagoas, dentro do projeto O Brasil...

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0: 8:01, boa noite!
1: Ah, o som da primavera.
2: Não, esse sim é o som da primavera. A estação fica muito melhor com você curtindo essa aqui com a gente.

0: 7h08, em ponto, na sua quarta-feira, ZYD832, canal 272, Educador FM, em Batatais, São Paulo. Eu, João Luiz, na sua companhia, nesta vibe do dia 23 de setembro. Estamos ao vivo, aquele bate-papo, aquele encontro bacana, alto da Vila Cruzeiro, Centro Rádio TV, 48 anos, onde tem a melhor noite.
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hemisfério sul. Já já vai fazer 24 horas de primavera, viu? Iniciou ontem às 9 da noite. Obrigado pela sua companhia, sua audiência. Vem fazer parte da noite gostosa com a festa mais musical. Ray! 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

0: churrasquinho!
1: 8h12, boa noite, pega bem.
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Léo Foguete no comecinho da sua noite, 8h14, pega muito bem, cópia proibida, menos é mais, Brindaê, Maneva, Solidão e a Ray, pra você ligado com a gente aí na sintonia, excelente noite, bom preparo de jantar, ou também um bom lanche aí pra quem tá no rolê na cidade, no seu carro, na estrada, indo embora pra rever a família toda aí, vai com calminha, não vai ultrapassar em lugar proibido, que já já você vai chegar com muita saúde e em paz na sua casinha. Oi Douglas, bem-vindo, boa noite, Betinha também tá com a gente aí, já jantou Betinha? E aí Elielzeira, bem-vindo, boa noite. E ela tá trabalhando, Roselito tá trabalhando aí, da Roseta, Gabi, Renatão, ótima noite pra vocês. Oi Daniela, bem-vinda, noite, quarta-feira, milquinha da semana. Sempre com a gente, você participando e interagindo. Inclusive aí você vê muitos vídeos, né? Antigamente aí o exército brasileiro era mais punk, né? Você vê filmagens aí dos anos 80, 90, os caras treinando lá na selva e com a onça do lado, né? Hoje não tem mais isso não, hoje tem a fauna aí toda cuidada, mas antigamente o exército brasileiro era mais punk. Imagina você treinar com a onça.

0: do seu lado ali, te cariciando com aqueles dentões. Mas o que tá pegando aí hoje, gente? Com 25 anos, a onça lá do exército, ela bateu o recorde mundial de longevidade no Guinness e tem cuidados diários. E o que impressionam também, a onça guardião superou a expectativa de vida da espécie e é oficialmente reconhecido como o mais velho do mundo em cativeiro. A onça pintada guardião, que vive sob os cuidados do zoológico do Centro de Instrução da Guerra na Selva do Exército Brasileiro, alcançou um marco histórico. O animal foi oficialmente reconhecido pelo Guinness World Records como a onça mais velha do mundo em cativeiro. A verificação do recorde ocorreu no último dia 9 de julho, agora 26, quando o felino atingiu exatos 25 anos e 90 dias de idade. O feito impressiona porque a expectativa de vida média dessa espécie na natureza ou cativeiro costuma ser de 10 a 15 anos. Olha só, hein? Muito! Bateu um recorde incrível! Segundo o governo, a conquista do guardião, né? É ele, macho. Reforça seu papel como símbolo do zoológico. Longevidade para o guardião. E tá inteirão, tem foto dele na internet, tá inteirão ainda. É inteirãozão. 999-86-1023, você participando. Oi, Mônica! Continua com a gente na sintonia. Obrigadão pelo carinho, pela grande audiência.
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0: 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E a Mari, novidade. Essa tá tocando demais, hein? Tá tocando muito. E lá em cima no stream, não era o vinho. 8h17. Pela

Curtiu? Curtiu a vibe boa? É, Humberto e Ronaldo, Mariana Fagundes e o Geninho. Só não embaça meu forró. Só não embaça meus forró. Exalta, recordamos, Telegrama. Lá de 96, na sua noitinha também. Júnior e César com o Chonete. Novidade por aqui. Na grade da 102,3. Novidade você sempre curte também. E aquela pitadinha do passado pra recordar os seus 48 anos. Bom demais, sempre na programação da Edu. Primavera 2026. Ótima tarde a você. Ah, tarde não. Ótima noite pra quem está nos acompanhando pelo site e aplicativo também, participando e interagindo. Aí fica mais gostoso, sempre com a boa musicalidade da Edu. Fácil, fácil acesso. Ana Castela rebateu crítica aí após chamar mulher de velha nas redes sociais, né? Internauta comentou que a boiadeira era ridícula e deu início aí a uma discussão nos comentários. Ana Castela não leva desaforo pra casa não, viu? E não é de hoje. A boiadeira foi criticada nas redes sociais após responder um comentário.

0: comentário de uma internauta. A mulher chamou Ana de ridícula e a cantora retrucou como uma velha. Ou velha. A seguidora tinha deixado aí a ofensa em um vídeo em que a ex do Zé Felipe elogia e exibe a própria beleza. O comentário da boiadeira gerou discussão sobre o uso da idade como ofensa. Claro que porque chamar alguém de mais velho não deveria ser considerado um insulto. Será que a Ana é muito imatura? Ih, pesou pra ela, pesou pra ela. Daqui a pouquinho eu tô voltando, que você é sempre ligadinho com a boa música, informação, bastidores. Happy Break, tem automotores também na Milquinha aí do comercial. Boa noite!
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1: 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Olha, quando o carro faz uma curva, a roda que tá do lado de fora tem que percorrer uma distância maior do que a roda que tá do lado de dentro, concorda? Se as duas fossem obrigadas a girar exatamente na mesma velocidade, teríamos arrasto dos pneus, um esforço mecânico e a dificuldade para fazer a curva. É aí que entra o diferencial. Esse conjunto mecânico permite que as rodas motrizes girem em velocidades diferentes quando necessário, mas ao mesmo tempo em que recebem torque para movimentar o carro. É uma peça fundamental e que trabalha sem que o motorista perceba. Lembre-se que muito da suavidade que sentimos ao dirigir vem de soluções de engenharia escondidas. Você tá lá fazendo a curva tranquilamente, enquanto o diferencial resolve uma bela conta mecânica lá embaixo.
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2: 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Grava o nome dessa música aí.
3: Cê tá chegando

Matheus e Cauã, lá da Marjorie Cristiano. Bom descanso pra você, uma noite maravilhosa, aí a caminho de quinta, né? 13 pras 9, boa noite.

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